0: Bom Antena Sertaneja desta quinta-feira, dia 28 de maio. Gente, hoje foi o quarto dia da Rondônia Rural Show, tá? Informações bacanas pra vocês. E amanhã, é sexta-feira, o quinto dia, nossa equipe por lá no stand em Ji-Paraná, tá? Amanhã, sexta-feira, com todas as informações pra você também, tá? Fique ligado aqui na Antena FM. Música, informação. 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Eu volto amanhã, a partir das 8 da manhã. Até lá. Fui!
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0: Antena 8 e 4.
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0: Está no ar a Voz do Brasil. As notícias do governo federal que movimentaram o país no dia de hoje.
1: Olá, boa noite.
2: Boa noite para você que nos acompanha em todo o país.
1: Quarta-feira, 27 de maio de 2026.
2: Vamos ao destaque do dia: desenvolvimento para a região norte.
1: Avanço das obras na BR-319 que conecta Manaus a Porto Velho.
2: O presidente Lula anuncia mais de 380 milhões de reais em recursos do novo PAC para a rodovia.
3: Ambientalmente vai ser a estrada mais moderna do mundo. Qualquer estrangeiro que vier dar palpite na questão climática aqui, a gente vai mostrar o que é que nós fizemos aqui.
1: Luz para todos. Iniciativa vai levar eletricidade para mais de 75 mil pessoas em 86 municípios no Amazonas.
2: Petrobras e Transpetro anunciam investimentos no estado. Luciana Colares de Holanda.
4: O Amazonas vai receber 2 bilhões e 800 milhões de reais para ampliar a produção de gás natural e também a frota de embarcações para transporte de combustíveis.
1: E ainda, segurança.
2: Parceria inédita com a Uber quer ampliar o alcance de alerta para localização de crianças e adolescentes desaparecidos.
1: Você vai ouvir também que estudo revela queda de 7,4% no número de homicídios em 2024. Luana Karen.
5: Foram 42.590 homicídios em 2024, o menor número de homicídios da série histórica iniciada em 2014.
2: Hoje, na apresentação da Voz do Brasil, eu, Mariana Jungmann e Luciano Seixas.
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2: O Amazonas vai receber investimentos superiores a 7 bilhões de reais.
1: São obras para aumentar a produção de energia, de gás natural, construção naval.
2: Somente na prospecção de gás serão gerados cerca de 14 mil empregos.
1: Os anúncios foram feitos pelo presidente Lula.
4: O Amazonas vai receber 2 bilhões e 800 milhões de reais nos próximos 5 anos para ampliar a produção de gás natural e também a frota de embarcações para transporte de combustíveis. Os recursos são da Petrobras e da Transpetro. Hoje, o gás natural de Urucu gera 65% da energia elétrica consumida em Manaus e em outros 5 municípios. Segundo a presidente da Petrobras, Magda Chambriá, os investimentos vão garantir a maior reserva de gás do país.
6: Estimamos com esse investimento um aumento de produção de 20% e uma geração de 14 mil empregos nessa região amazônica.
4: O estaleiro Bertolini vai ser o responsável pela construção de 18 barcaças. O presidente Lula destacou a importância da retomada da indústria naval brasileira.
7: Se a gente não fizer essas barcaças aqui, a gente não gera emprego, a gente não gera conhecimento tecnológico, a gente não forma bons profissionais. É a primeira vez que vocês vão produzir uma barcaça aqui e vai entrar no mar.
4: O presidente Lula também anunciou um pacote de investimentos em infraestrutura, energia, desenvolvimento regional no estado e medidas socioambientais. O valor total chega a quase 5 bilhões de reais. Na área de infraestrutura, o destaque é o avanço das obras na BR-319, que conecta Manaus a Porto Velho, em Rondônia. São mais de 380 milhões de reais em recursos do novo PAC. O ministro dos Transportes, Jorge Santoro, garantiu que toda a rodovia vai estar em obras ainda no primeiro semestre.
8: É uma rodovia em que vai fazer com que a gente coloque Manaus com acesso pavimentado ao resto da malha rodoviária nacional.
4: Para a segurança energética, o pacote de investimentos chega a 3 bilhões e 300 milhões de reais. Entre os investimentos, 785 milhões de reais serão aplicados no programa Luz para Todos, levando energia para 75 mil pessoas. O governo do Brasil também apresentou o projeto do novo terminal hidroviário Manaus Moderna, que receberá 876 milhões de reais do novo PAC. Será o maior porto hidroviário de passageiros do mundo, segundo o ministro de Portos e Aeroportos, Tomé Franca.
9: Dando dignidade para quem precisa fazer o transporte nos nossos rios, para quem precisa fazer o escoar da produção, do artesanato.
4: O presidente Lula destacou a importância dos investimentos no estado do Amazonas.
3: É preciso que tenha empresários que acreditam no Brasil, é preciso que tenha dono de estaleiros que acreditam no Brasil, e a gente vai poder falar no mundo inteiro que quem quiser construir balsa de qualidade, venha para Manaus.
4: E a cultura também vai receber recursos. A Petrobras anunciou que vai patrocinar o Festival Folclórico de Parintins, com investimento de 5 milhões de reais. De Manaus, no Amazonas, Luciana Colares de Holanda.
2: A Secretaria Nacional de Defesa do Consumidor instaurou o processo administrativo para punir plataformas de aplicativos que não estão informando a composição dos preços cobrados em seus serviços.
1: Uma portaria da Secretaria estabelece que as empresas devem informar os valores pagos pelos usuários e o quanto é repassado aos trabalhadores.
2: Duas empresas estariam descumprindo a norma, iFood e Kita, e estarão sujeitas ao pagamento de multa que pode chegar a 14 milhões de reais. Outros 7 aplicativos estão em monitoramento.
1: O ministro da Secretaria-Geral da Presidência da República, Guilherme Boulos, afirmou que o cumprimento da portaria não é opcional.
10: Essas empresas têm que oferecer transparência. Não é opcional cumprir uma portaria da Secretaria Nacional de Defesa do Consumidor. A empresa não escolhe se ela vai cumprir ou não a portaria. Cumprir essa portaria é uma obrigação das plataformas, e aquelas que não cumprirem pagarão um preço com multa.
2: O consumidor que não identificar essas informações na nota fiscal pode registrar uma reclamação na plataforma consumidor.gov.br ou no PROCON da sua cidade.
1: Lei de Acesso à Informação, Portal da Transparência e agora a nova plataforma Informa.br. São ferramentas para aumentar a transparência da gestão pública.
2: Elas são utilizadas como parte do trabalho da Controladoria Geral da União para a fiscalização preventiva e combativa da corrupção e das fraudes em contratos públicos.
1: Essa atuação também é integrada com outros órgãos públicos para o combate ao crime organizado.
2: Hoje a gente conversa com o ministro da CGU, Vinícius Marques de Carvalho, sobre a agenda Governo Aberto, que está em destaque essa semana. Boa noite, ministro.
11: Boa noite, Mariana. Boa noite, Luciano. Boa noite aos ouvintes da Voz do Brasil.
2: Ministro, a gente está, então, na Semana Governo Aberto, né? E foi lançada uma plataforma Informa.br, que vai entrar em operação agora em junho. Como é que vai funcionar essa plataforma? Como é que ela ajuda o trabalho de fiscalização da CGU? O que, ela traz de novo?
11: Essa plataforma tem por objetivo facilitar ainda mais a vida dos cidadãos e das cidadãs brasileiros que precisam acessar informações do governo federal, né? Hoje, como vocês mencionaram, nós temos o Fala BR, nós temos o site dos ministérios ou dos órgãos públicos, nós temos também o Portal da Transparência, a Lei de Acesso à Informação. O que essa plataforma nova faz? Ela agrega tudo isso num sistema único usando inteligência artificial. O que, isso quer dizer na prática? A pessoa pode entrar na plataforma, digitar a informação que ela quer, a pergunta que ela quer. Se essa informação ela já está publicada em algum site do governo federal, em algum portal público de informações, ela vai ser direcionada diretamente para a informação, ou seja, nós vamos entregar a informação direto para ela. Se essa informação não está publicada, mas é uma informação que ela pode ter acesso, ela vai ser direcionada para pedir a informação via Lei de Acesso à Informação. Então, hoje, na situação até agora, ela tem que vai ir na Lei de Acesso à Informação via Fala BR ou tentar procurar no Portal da Transparência e meio que tentar adivinhar onde vai estar a informação. Agora não. A partir do Informa BR, ela vai só pedir a informação e ela vai ser... Para ela vai ser entregue a informação, ela vai ser direcionada para onde essa informação está.
1: Ministro, embora a gente esteja falando dessa semana de eventos relacionados à transparência da gestão pública, né? A Semana Governo Aberto, essa agenda Governo Aberto já ocorre há mais tempo, né? E implementou diversas mudanças nessa área. O senhor pode falar um pouco mais sobre esses ajustes feitos no trabalho da CGU nos últimos anos? Quais foram os ganhos?
11: Na verdade, a parceria do governo aberto começa lá com o governo da presidenta Dilma, lá em 2011. É algo muito inovador, muito importante para a cidadania brasileira, porque aumenta a confiança da cidadania no Estado, da população no Estado. Nós já tivemos um resultado recente muito positivo de uma pesquisa da OCDE que diz que a confiança da população nos serviços públicos subiu de 26% em 2022 para 42% esse ano. E no governo federal, de 24% para 38%. Isso se deve, entre outras coisas, a uma série de mecanismos e instrumentos que nós lançamos mão. Por exemplo, o portal da transparência. O portal da transparência, com as informações que nós colocamos lá, por exemplo, relacionadas a emendas parlamentares, relacionadas a uma série de informações públicas que já deviam estar lá, como, por exemplo, os benefícios fiscais, aquelas pessoas que são beneficiárias de políticas públicas como o Pé de Meia, tudo que está sendo investido nesse tipo de programa está lá no portal. Então, em função disso, o portal, por exemplo, teve um aumento de mais de 30% de usuários. Isso aumenta a confiança da população também nas informações públicas. Outra coisa importante, lei de acesso à informação. Colocamos fim ao sigilo de 100 anos, né, que era um problema do governo anterior. Em 2022, por exemplo, um governo que era pautado pelo sigilo colocou mais de 7 mil casos em sigilo de 100 anos. Nós reduzimos isso drasticamente. No ano passado, nós tivemos só 70 casos de sigilo de 100 anos. Então, isso é a implementação de uma agenda de transparência do governo do presidente Lula para garantir que a população tenha acesso à informação.
2: Agora, ministro, recentemente a CGU participou de ações da Polícia Federal para combate a fraudes em licitações e corrupção no Ceará, na Bahia, também em outros contratos públicos federais em outros estados, né? Piauí também tivemos. Como é que funciona essa integração da CGU com a Polícia Federal e outros órgãos de investigação?
11: Essa integração ela é decisiva para o combate à corrupção, não só da CGU com a Polícia Federal, como também com o COAF, com a Receita Federal. Todos os órgãos que têm algum objetivo ou alguma missão relacionada ao controle, à fiscalização e à responsabilização de quem comete fraudes ou crimes ou comete algum tipo de ato de corrupção. O presidente Lula ele pediu explicitamente para que nós sejamos intransigentes no combate à corrupção. Para que nós não deixemos nada passar, investigamos com muito afinco. E para isso, a gente precisa se coordenar. Se cada órgão atuar sozinho, a direção, cada um vai para um caminho, cada um vai para uma direção e não funciona direito. Então, só para vocês terem uma ideia do efeito desse tipo de agenda conjunta, só o ano passado nós realizamos 76 operações com a Polícia Federal, com um prejuízo de 13 bilhões de reais apurados nessas operações. Se você somar tudo o que foi apurado em todos os anos anteriores não chega a um quinto disso. Isso porque nós conseguimos investigar com mais cuidado, colocar a lupa nos casos que vinham de lá de muito tempo. Esses esquemas eles existiam em governos anteriores. O caso do Master, por exemplo, o caso do INSS, são todos casos que já vinham lá de trás e que nós, felizmente, interrompemos no governo do presidente Lula.
1: Inclusive, ministro, o governo do Brasil vem desenvolvendo um trabalho integrado aí para o combate ao crime organizado, envolvendo vários ministérios e órgãos de inteligência. Como é a participação da CGU nessas investigações, nessas operações?
11: A CGU opera, como eu disse, em conjunto com a Polícia Federal em várias dessas investigações. Muitas vezes nós temos casos de corrupção que estão vinculados a organizações criminosas, em licitações públicas e contratos públicos. Importante dizer aqui também que isso tem sido uma prioridade do governo do presidente Lula, do governo brasileiro. Recentemente foi lançado um programa de enfrentamento ao crime organizado com 4 eixos. Um eixo voltado para asfixia financeira, combate a homicídios, controle de armas e também lidando com as questões dos presídios. Esses 4 eixos somados vão comportar um investimento de mais de 10 bilhões de reais, o que é algo inédito no Brasil, que demonstra a prioridade do presidente Lula e a CGU está envolvida em todos esses esforços.
2: Ministro, para a gente concluir, como é que é a relação da CGU diretamente com o cidadão, né? Alguém que queira, por exemplo, apontar uma irregularidade, denunciar problemas num contrato público que ela tenha conhecimento, essa pessoa consegue falar diretamente com a CGU? Como é que ela pode fazer isso?
11: Ela consegue, nós temos a ouvidoria da CGU, Fala BR, que é um caminho muito tradicional e conhecido, mas que é sempre importante a gente divulgar, que as pessoas podem entrar lá e fazer as suas denúncias, fazerem as suas reclamações, fazerem as suas sugestões. Nós, inclusive, estamos usando todo esse material da ouvidoria que nós recolhemos com essas reclamações para direcionar para os ministérios e acionar os ministérios. Então, na medida em que as reclamações aumentam em relação a um determinado tema, nós já acionamos o ministério para o ministério resolver ou determinado órgão resolver antes que o problema ganhe uma dimensão maior. Nós estamos intensificando esses esforços e tem funcionado muito bem.
1: Muito bem, nós conversamos com Vinícius Marques de Carvalho, ministro da Controladoria Geral da União. Muito obrigado, ministro, pela entrevista aqui à Voz do Brasil.
11: Obrigado.
2: Em 2024, o Brasil atingiu o menor índice de homicídios da série histórica, iniciada em 2014.
1: Mesmo assim, o número continua alto. Foram mais de 42 mil homicídios.
2: Por isso, o governo tem investido em políticas públicas voltadas para a segurança pública, como, por exemplo, o programa Brasil contra o Crime Organizado, com investimento de 11 bilhões de reais.
5: O Brasil registrou em 2024 o menor número de homicídios da série histórica iniciada em 2014. Os dados estão no Atlas da Violência, elaborado pelo Instituto de Pesquisa Econômica Aplicada, IPEA, em parceria com o Fórum Brasileiro de Segurança Pública. De acordo com o levantamento, foram 42.590 homicídios em 2024, uma queda de 7,4% comparada a 2023. Já em relação a 2014, a redução foi de 33,4%. O secretário nacional de segurança pública, Chico Lucas, destaca as causas dessa redução.
12: Isso tudo é fruto de uma série de ações e de políticas públicas implementadas. Uma é a maior integração entre as forças de segurança, os entes federativos, com um aporte maior de recursos por parte da União e a cobrança para que esses crimes sejam mais esclarecidos. Sem falar de outra política pública muito importante nos últimos anos, que foi a restrição ao acesso às armas.
5: Mas o documento também traz um alerta importante. Os pesquisadores identificaram um aumento expressivo das chamadas mortes violentas por causa indeterminada, casos em que não é possível afirmar oficialmente se a vítima morreu em acidente, suicídio ou homicídio. De acordo com o Atlas, as mortes violentas por causa indeterminada saltaram para 17.207 em 2024. Na tentativa de melhorar a investigação desses crimes, o Ministério da Justiça e Segurança Pública adotou em fevereiro deste ano critérios nacionais padronizados para os índices de elucidação de homicídios e feminicídios em todo o país, como explica o secretário nacional de Segurança Pública, Chico Lucas.
12: Algumas mortes acontecem em ambientes inóspitos ou duvidosos ou por meios que não são tão claros. Ora, mas se há dúvida, cabe ao poder público de investigar. A portaria, ela define como critério a morte violenta, ela obriga a toda morte ser correspondida por um inquérito policial e todo inquérito precisa ter um final dentro de um prazo de esclarecimento.
5: O levantamento mostra ainda que a violência continua atingindo principalmente jovens do sexo masculino, negros e moradores de áreas vulneráveis. Em 11 anos, mais de 300 mil jovens entre 15 e 29 anos foram assassinados no Brasil. O coordenador da pesquisa e técnico do IPEA, Daniel Ricardo de Castro Cerqueira, afirmou que muitas vezes a violência que acomete o jovem surge ainda na infância.
13: Muitas vezes quando a criança nasce, muitas vezes tem problema de negligência dos próprios pais, muitas vezes. Depois começa, a criança muito cedo já começa a ser vítima de violência sexual e depois, mais à frente, violência física, né? Quando eventualmente termina sendo morta à frente.
5: Pelas redes sociais, o presidente Lula destacou a redução histórica na taxa de homicídios, mas afirmou que o número absoluto ainda é muito alto. Lula declarou que a curva descendente aponta para um caminho que tende a se consolidar com a série de políticas anunciadas e em aplicação pelo governo do Brasil ao longo dessa gestão. Entre as medidas citadas pelo presidente está a lei antifacção, que endurece penas e dá agilidade ao confisco de bens de lideranças do crime organizado, o programa Brasil contra o Crime Organizado, que prevê a aplicação de 11 bilhões de reais em 2026 para desarticular estruturas criminosas, o Pacto Nacional contra o Feminicídio e o fortalecimento fortalecimento das ações de inteligência das polícias federal e rodoviária federal. Reportagem Luana Karen.

0: Carioca, José Anchieta Neto, destacou a importância de usar a tecnologia a serviço da segurança pública.
1: Esses aplicativos de mobilidade urbana, eles estão gerando renda e são responsáveis por centenas de milhares de deslocamentos. Então, eles têm que estar dando um passo à frente, um passo a caminho da promoção da segurança pública.
0: As primeiras horas após o desaparecimento de crianças e adolescentes são decisivas para localizar as vítimas. Por isso, o objetivo é acelerar a divulgação das informações e alcançar rapidamente pessoas que estejam próximas da região onde os casos acontecem. É o que destacou o chefe de relacionamento para assuntos de segurança da Uber, Leandro Segala.
2: Quando a gente conversa com autoridades que atuam na investigação de pessoas desaparecidas, tem um ponto comum que eles sempre se referem. O quanto é importante aquelas primeiras horas após o desaparecimento para o retorno seguro desse menor. Essa cooperação coordenada entre poder público, iniciativa privada, comunidade e tecnologia, acho que tem de fato a chance de salvar vidas.
0: A parceria amplia o alcance do chamado Alerta Amber, sistema utilizado para divulgar informações sobre crianças e adolescentes desaparecidos em situação de risco. O mecanismo envia imagens e dados da ocorrência para pessoas próximas ao local do desaparecimento. Pela primeira vez no Brasil, uma plataforma de mobilidade urbana também passa a integrar essa rede de comunicação emergencial. A diretora do Sistema Único de Segurança Pública, Isabel Freitas, falou sobre como a ação pode mudar a realidade das pessoas desaparecidas no país.
3: Uma criança localizada é uma criança que não foi vítima de um crime pior e é uma família que não passou por esse sofrimento.
0: Só no ano passado, mais de 85 mil pessoas desapareceram no Brasil. 21 mil delas eram crianças ou adolescentes. Reportagem Márcia Fernandes.
4: De turistas estrangeiros no Brasil aumentaram 9,2% nos primeiros quatro meses do ano em relação ao mesmo período de 2025.
5: O valor chegou a 20 bilhões e 200 milhões de reais, segundo o Banco Central.
4: E o ministro do Turismo, Gustavo Feliciano, está na China, onde participa de uma série com o objetivo de atrair mais turistas ao Brasil.
5: Recentemente, o governo brasileiro isentou a exigência de visto para turistas chineses.
6: Vamos traçar ações e estratégias para que a gente possa, com a política de isenção do visto do governo federal, aumentar o número de turistas chineses no nosso país.
7: Eu tenho certeza que realizaremos ótimos negócios para promover o destino Brasil aqui na China.
4: O Brasil recebeu 103 mil turistas chineses em 2025, uma alta de 35% em relação ao ano anterior.
5: Apenas nos quatro primeiros meses do ano foram quase 40 mil visitantes, um crescimento de 33%.
4: E essas foram as notícias do governo do Brasil.
5: Uma realização da Secretaria de Comunicação Social da Presidência da República.
4: Com produção da empresa Brasil de Comunicação.
5: Fique agora com o Minuto do TCU. Em seguida, as notícias do Poder Judiciário e do Congresso Nacional. Boa noite.
4: Boa noite para você e até amanhã.
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9: 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Você vai ouvir agora notícias do Poder Judiciário.
11: Plenário do STF decide que shoppings devem criar espaço de amamentação para empregadas lactantes.
12: TST define lista com o nome de 3 desembargadores indicados ao cargo de ministros da corte.
11: TSE homologa alterações nos estatutos dos partidos Democrata e Unidade.

0: Popular.
1: Boa noite, eu sou o Arthur Filho.
0: E eu sou Walter Lima.
1: O plenário do Supremo Tribunal Federal decide que shoppings devem criar espaço de amamentação para empregadas lactantes.
0: Empresas têm o prazo de até um ano para adequar os centros comerciais. Marcelo Della Libera.
2: O plenário do Supremo Tribunal Federal analisou um recurso que discute se a responsabilidade pela instalação de espaços destinados à amamentação e à guarda de filhos de trabalhadoras lactantes em shopping centers deve recair sobre os lojistas ou sobre a administração do empreendimento. A tese fixada foi no sentido de que a expressão estabelecimento, prevista na CLT, abrange os shopping centers em relação às empregadas dos lojistas que integram o centro comercial.
1: Presidente do STJ determina a continuação do curso de medicina ofertado à turma extra do Programa Nacional de Educação na Reforma Agrária, no campus Caruaru da Universidade Federal de Pernambuco.
0: O curso é oferecido a 80 alunos. Fátima Uchoa.
3: A turma extra de medicina iniciada neste ano é uma parceria entre a Universidade e o INCRA, que editaram resolução para a criação da turma e um edital para a seleção dos estudantes. Na ação popular contra essas medidas, um vereador alegou violação à moralidade administrativa. O TRF-5 determinou a interrupção das atividades após o fim do primeiro semestre letivo. Mas, para o presidente do STJ, ministro Herman Benjamin, manter essa decisão colocaria em risco a organização administrativa da Universidade Pública, o que ocasionaria lesão à ordem pública. Segundo o ministro, a turma especial do curso de medicina atende ao princípio da igualdade de condições no acesso ao ensino.
1: TST define lista com o nome de 3 desembargadores indicados ao cargo de ministros da corte.
0: Os selecionados são das regiões Nordeste e Norte. Rocine Gomes.
4: Os selecionados estão disputando a vaga da ministra Dora Maria da Costa, que se aposentou do Tribunal Superior do Trabalho depois de 18 anos. Foram eleitos ao cargo a desembargadora Maria de Nazaré Medeiros Rocha, do TRT da 8ª Região, que abrange o Pará e o Amapá. O desembargador Sérgio Torres Teixeira, do TRT da 6ª Região, em Pernambuco. E a desembargadora Hermenegilda Leite Machado, do TRT da 13ª Região, na Paraíba. A lista com os nomes será enviada ao presidente da República. É ele quem escolhe.
1: TSE homologa alterações nos estatutos dos partidos Democrata e Unidade Popular.
0: As duas legendas terão 90 dias para providenciar as alterações. Rimax Souto.
5: Para o Democrata, os ajustes são relacionados ao prazo máximo de vigência de órgãos partidários provisórios, limitado a 4 anos. O plenário do TSE ainda determinou que fique explícito o caráter voluntário das contribuições financeiras à legenda. O TSE também aprovou parcialmente o requerimento da Unidade Popular e determinou que o partido inclua explicitamente nas normas internas o tempo de vigência de seus órgãos provisórios, além de medidas de combate à violência política contra a mulher.
1: Tribunal Regional Federal da 1ª Região condena União e autarquias por demora na titulação de terras quilombolas do Amapá.
0: A decisão é resultado de ação do MPF. Vanessa Pereira.
6: Na decisão, a Justiça condenou União, INCRA, IMAP e Fundação Cultural Palmares de forma solidária ao pagamento de mais de 3 milhões de reais em indenização por danos morais coletivos. Além disso, estabeleceu o prazo de 3 anos para a conclusão de todos os processos de identificação, delimitação e titulação definitiva das comunidades quilombolas do Amapá, sob pena de multa de R$100 mil por mês de atraso.
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1: Uma boa noite a você.
0: Até amanhã.
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9: Eu sou Paula Groba.
10: E eu sou Humberto Pinheiro.
9: E estes são os destaques de hoje do Jornal do Senado, que começa agora.
11: Senado aprova novos modelos de contratação para jovens entre 18 e 29 anos.
9: Dívidas rurais, avança projeto para socorrer produtores endividados por desastres climáticos.
11: Plenário aprova regras para a Copa Feminina de 2027 e homenagem a jogadoras pioneiras.
9: Boa noite.
12: Boa noite.
9: O mercado de trabalho pode ganhar novas regras para ampliar a contratação de jovens sem experiência. O Senado aprovou um projeto que cria o contrato de primeiro emprego para pessoas entre 18 e 29 anos que nunca tiveram carteira assinada.
11: A proposta reduz encargos para as empresas, como a contribuição patronal ao INSS e a alíquota do FGTS. O repórter Douglas Castilho tem mais detalhes.
13: Com 10 milhões de jovens que não estudam nem trabalham, o Brasil ocupa a quarta pior posição no ranking mundial de pessoas entre 18 e 29 anos sem uma ocupação regular, segundo dados da OCDE, entidade que representa os países mais ricos. O projeto aprovado permite que as empresas que contratarem esses jovens sem nenhuma experiência prévia com carteira assinada terão a chamada cota patronal do INSS reduzida a 10%, o que é metade da exigida pelo regime comum. Haverá ainda a redução da alíquota do depósito do FGTS. O autor da proposta original, senador Irajá, do PSD do Tocantins, explicou o dilema enfrentado pelo que chamou de geração nem-nem.
14: Ora, é um dilema. Se ele não tem oportunidade, como é que ele vai ter experiência?
13: O novo regime de contrato diferenciado poderá ter o prazo de 6 a 24 meses, podendo ser renovado por 3 vezes, mas a qualquer momento durante a vigência do contrato, o empregador terá a possibilidade de transformar o vínculo temporário em um contrato permanente. O texto agora vai à sanção presidencial.
9: E avançou no Senado o projeto que mantém os incentivos fiscais da chamada Lei do Bem, usada para estimular investimentos em pesquisa, desenvolvimento e inovação tecnológica no país.
11: A proposta aprovada hoje pelos senadores preserva benefícios tributários concedidos a empresas que investem no setor e evita os cortes previstos na política de redução gradual desses incentivos, aprovada no ano passado. Repórter Patrícia Oliveira.
15: Poderão ser mantidos os incentivos fiscais concedidos a empresas que investem em pesquisa, desenvolvimento e inovação tecnológica. A proposta dos senadores Alci Lucas, do PL do Distrito Federal, impede que esse setor pare de receber apoio por meio de benefícios tributários. Os cortes estão previstos nas regras da política de redução desses incentivos aprovada no ano passado. O relator da matéria, senador astronauta Marcos Pontes, do PL de São Paulo, destacou que a chamada Lei do Bem gera 30 bilhões de reais com investimentos em inovação e tecnologia, eleva a produtividade, a competitividade e a geração de empregos qualificados.
16: Então, são incentivos que precisam ser preservados. É uma importância muito grande também para o Brasil como um todo, para o desenvolvimento econômico e social do país.
15: O senador também destacou que o projeto contribui para a previsibilidade das decisões de investimento em inovação por parte das empresas. A proposta segue para a Comissão de Assuntos Econômicos.
9: E a Comissão de Assuntos Econômicos aprovou o projeto que busca dar fôlego a produtores rurais prejudicados por secas, enchentes e outros eventos climáticos extremos. A proposta autoriza o uso de recursos do Fundo Social para renegociar e quitar dívidas no campo, sem cobrança de multas ou juros de mora.
11: A medida tem como objetivo evitar o endividamento crônico e garantir a continuidade da produção agrícola no país. O texto segue agora para o plenário do Senado com pedido de urgência. Repórter Alexandre Campos.
17: Pelo texto, poderão ser beneficiários da linha de crédito especial os produtores rurais, associações e consórcios que no período entre 2019 e 2025 tenham registrado em 2 ou mais safras perdas de no mínimo 30% da renda bruta. Para produtores, a linha de crédito terá valor máximo de 10 milhões de reais e para associações 50 milhões de reais, com prazo de 10 anos e juros entre 3,5% e 7,5% ao ano. O relator, senador Renan Calheiros, do MDB de Alagoas, destacou a incorporação ao texto de medidas que impeçam exigências excessivas e restrições infralegais durante a regulamentação da matéria.
12: O projeto, sem dúvida nenhuma, oferece uma opção para que o governo atue permitindo a retomada da capacidade produtiva e a preservação da segurança alimentar nacional.
17: Líder do governo, senador Jax Wagner, do PT da Bahia, lamentou que as negociações com o executivo não tenham avançado.
18: Do jeito que está escrito o projeto, é para quebrar os bancos públicos, porque na taxa que eles querem é para botar um prejuízo lá em cima.
17: Pelo projeto, o governo também poderá ampliar sua participação no Fundo Garantidor de Investimentos para a cobertura de operações de crédito rural contratadas por produtores afetados por eventos climáticos adversos.
9: O presidente do Senado, Davi Alcolumbre, cobrou dos partidos a indicação dos integrantes da nova CPI da pedofilia, que terá 11 membros titulares e 7 suplentes.
19: O colegiado vai investigar crimes sexuais e outras violências cometidas contra crianças e adolescentes. Repórter Pedro Pincer.
20: O colegiado tem o objetivo de investigar crimes cometidos contra crianças e adolescentes, incluindo pedofilia e abuso online. A CPI foi criada em agosto do ano passado, mas ainda não começou a funcionar por falta de integrantes. Alcolumbre ainda destacou que a proporcionalidade das bancadas deve ser respeitada durante as indicações.
21: Para que as lideranças partidárias possam fazer as suas indicações, para que o mais rápido possível a gente possa fazer a instalação desta comissão parlamentar de inquérito que vai investigar a pedofilia no Brasil.
20: O pedido de criação da CPI foi apresentado em conjunto pela senadora Damaris Alves, do Republicanos do Distrito Federal, e pelos senadores do PL Jaime Bagatoli, de Rondônia, e Magno Malta, do Espírito Santo. A primeira CPI da pedofilia funcionou entre 2008 e 2010.
9: E parlamentares repercutiram a decisão da primeira turma do Supremo Tribunal Federal, que acabou com a aposentadoria compulsória remunerada como punição máxima para magistrados.
19: Com a medida, juízes que cometerem infrações graves poderão perder o cargo e também o direito ao salário. Repórter Henrique Nascimento.
22: A aposentadoria compulsória era alvo de críticas porque permitia ao magistrado continuar recebendo salário proporcional ao tempo de serviço, mesmo após punições disciplinares. Relatora de uma proposta sobre o tema na Comissão de Constituição e Justiça do Senado, a senadora Elisiane Gama, do Maranhão, afirmou que a decisão corrige uma distorção histórica.
23: Nós não podemos permitir castas de servidores públicos com privilégios.
22: Já o senador Sérgio Moro, do PL do Paraná, ponderou que é preciso diferenciar crimes graves de infrações administrativas.
24: Um juiz que comete uma mera infração disciplinar, aí ele perde o cargo e perde também a aposentadoria, mas ele contribuiu. Não faz sentido que ele perca o benefício nessas circunstâncias.
22: A Comissão de Constituição e Justiça do Senado já aprovou uma proposta que também acaba com a aposentadoria compulsória como punição para magistrados e integrantes do Ministério Público. O projeto aguarda votação no plenário.
9: O Brasil avançou na preparação para a Copa do Mundo Feminina de 2027. Foi aprovado o projeto que define regras e garantias do poder público para que o torneio seja realizado no país.
19: A proposta prevê apoio à cidade-sede do primeiro Mundial Feminino da história na América do Sul. Repórter Rodrigo Rezende.
25: O projeto trata de diversos temas relacionados à Copa do Mundo, como venda de ingressos, proteção de direitos autorais, regras para captação e distribuição de imagens do campeonato e garantias aos torcedores e profissionais, como a facilitação para obtenção de vistos temporários de turismo e trabalho. A relatora da proposta, senadora Leila Barros, do PDT do Distrito Federal, afirmou que o país irá se beneficiar do evento, principalmente com a experiência adquirida na Copa de 2014.
26: A expectativa da FIFA é de receber mais de 3 milhões de torcedores, movimentar a economia e projetar o Brasil como potência esportiva contemporânea.
25: A proposta também traz uma compensação financeira às jogadoras que representaram o país na primeira edição da Copa do Mundo Feminina em 1991 e no primeiro torneio global feminino organizado pela FIFA em 1988. Cada ex-jogadora receberá R$500 mil.
9: O plenário ainda aprovou a proposta da senadora Leila Barros, que estende o mesmo benefício de R$500 mil às jogadoras que participaram da Copa do Mundo de 1995. Música.
19: edição de Paula Groba. Trabalhos técnicos de Eliseu Caires. O Jornal do Senado fica por aqui. Acompanhe agora as notícias da Câmara dos Deputados. Boa noite.
9: Boa noite e até amanhã.
7: Jornal Câmara dos Deputados. Plenário da Câmara debate projeto que reduz jornada semanal de trabalho.
0: Deputados aprovam reconhecimento de diabetes tipo 1 como deficiência.
7: Proposta votada inclui festas juninas nordestinas no calendário de turismo.
0: Plenário amplia estoques de alimentos e produtos para alimentação animal.
7: Boa noite. Os deputados aprovaram um projeto para ampliar estoques públicos de alimentos e de produtos para alimentação animal. A repórter Daniela Lessa acompanhou a votação.
1: A Câmara dos Deputados aprovou o projeto que muda a regra sobre estoques públicos de alimentos e amplia o programa de venda em balcão, usado para dar acesso de pequenos criadores de animais aos produtos vendidos pela Companhia Nacional de Abastecimento, a Conab. O projeto amplia o público atendido pelo programa de venda em balcão. Além dos pequenos criadores de animais, poderão participar cooperativas de produção agropecuária e associações de agricultores familiares, que terão acesso à compra de itens como sacaria, milho, sorgo, caroço de algodão e farelo de soja. Para pequenos criadores, o limite de compra será de até 27 toneladas por mês. Para cooperativas e associações de agricultores familiares, o limite será de até 80 toneladas mensais. Outra mudança autoriza a União, por meio da Conab, a comprar de produtores rurais e de cooperativas os produtos básicos incluídos na política de garantia de preços mínimos. A compra poderá ser feita por preço de até 25% acima do preço mínimo em vigor no estado onde ocorrer a aquisição, em leilões públicos. O objetivo dessas compras é permitir a formação de estoques públicos para garantir a compra do produtor, assegurar o abastecimento e ajudar a regular os preços no mercado interno. O relator da proposta, deputado Wilson Santiago, do Republicanos da Paraíba, defendeu que a medida fortalece a política brasileira de estoques públicos de alimentos.
2: Em um país como o nosso, e avançou na luta contra a fome, a manutenção e estoques estratégicos também estruturados, reafirma esse compromisso histórico, garantindo que alimentos essenciais permaneçam acessíveis à população mais vulnerável e consolidando o direito humano à alimentação adequada.
1: Emenda do deputado Ayrton Faleiro, do PT do Pará, foi acolhida pelo relator e, com isso, o texto também passou a autorizar a venda direta de produtos dos estoques públicos para programas e ações de abastecimento e segurança alimentar. Essa venda poderá atender micro e pequenas indústrias de alimentos e micro e pequenas empresas do varejo alimentar, cooperativas e associações. O Partido Novo votou contra a proposta por considerar que o projeto cria um controle artificial de preços. O projeto que amplia o programa de venda em balcão e muda as regras para a formação e venda de estoques públicos agora será analisado no Senado. Da Rádio Câmara de Brasília, Daniele Lessa.
7: Justiça.
0: Jandira Fegali, do PCdoB, defende a instalação de uma CPI na Câmara para apurar suspeitas relacionadas ao Banco Master. Ela também pede que os órgãos de investigação aprofundem a apuração no Rio de Janeiro, com a devida responsabilização dos que praticaram irregularidades.
7: Jandira Fegali cobra investigação sobre denúncias envolvendo recursos do Rio Previdência aplicados no Banco Master pelo governo estadual. Ela aponta que o dinheiro dos servidores públicos locais não pode ser usado para favorecer interesses privados.
3: Saúde.
0: A Câmara aprovou a possibilidade de reconhecimento de diabetes tipo 1 como deficiência. A repórter Daniela Lessa acompanhou a votação.
1: A Câmara dos Deputados aprovou o projeto que estabelece direitos para pessoas com diabetes mellitus tipo 1, incluindo a possibilidade do reconhecimento da condição como deficiência. A proposta apresentada pelo senador Randolph Rodrigues, do PT do Amapá, não atesta automaticamente a deficiência, mas autoriza o reconhecimento após avaliação biopsicossocial, nos critérios previstos pelo Estatuto da Pessoa com Deficiência. Projeto anterior, aprovado na Câmara e no Senado, que classificava a diabetes tipo 1 como deficiência para efeitos legais, foi vetado integralmente pelo presidente Lula em 2025, com a justificativa que a deficiência não é medida por uma condição médica crônica, e sim pela interação da pessoa com as barreiras sociais, algo que atualmente é medido pela avaliação biopsicossocial. Relator da proposta, o deputado João Cury, do MDB de São Paulo, argumentou que o projeto amplia condições para tratamento adequado e prevenção de complicações, além de garantir direitos específicos, sem criar equiparação automática com a condição de pessoa com deficiência.
3: Em conformidade com a Lei Brasileira de Inclusão, e também tivemos o cuidado de conformar este relatório à Convenção sobre os Direitos das Pessoas com Deficiência. Essa cautela é relevante, pois condição crônica por si só não assegura automaticamente os direitos reservados às pessoas com deficiência.
1: O diabetes tipo 1 é uma condição crônica em que o corpo deixa de produzir insulina, hormônio responsável pelo controle da glicose no sangue. Geralmente é percebida na infância ou na adolescência, mas o diagnóstico também pode ser feito na idade adulta. Cerca de 600 mil pessoas têm diabetes tipo 1 no Brasil. Sem tratamento adequado, a doença pode provocar complicações graves. Entre os principais pontos do texto aprovado está a garantia de acesso pelo Sistema Único de Saúde a medicamentos e insumos necessários ao tratamento, como sensores de monitoramento de glicose, insulina e materiais para aplicação. O projeto, que estabelece direitos para pessoas com diabetes mellitus tipo 1, incluindo a possibilidade de reconhecimento da condição como deficiência, já foi aprovado no Senado e na Câmara, seguiu para a sanção presidencial e pode virar lei. Da Rádio Câmara de Brasília, Daniele Lessa.
7: Desenvolvimento Regional.
4: Wellington Prado, do PSD de Minas Gerais, anuncia o início da operação do SAMU em Uberlândia e afirma ter garantido recursos para viabilizar o funcionamento do serviço. Segundo o parlamentar, a cidade era a única do país com mais de 500 mil habitantes sem atendimento do sistema de urgência.
0: Wellington Prado também destaca investimentos em infraestrutura de saúde no município, incluindo a ampliação do Hospital de Clínicas da Universidade Federal e construção de centros especializados de atendimento. Ele afirma que os projetos ampliam o acesso a serviços de alta complexidade e prevenção.
4: Eduardo Bismarck, do PV, comemora a decisão do governo do Ceará de abrir rotas intermunicipais do litoral leste e do Vale do Jaguaribe para mais empresas de ônibus. Ele pontua que a medida responde a reclamações de passageiros sobre falhas frequentes, atrasos e problemas de segurança.
0: Eduardo Bismarck garante que a entrada de novas empresas de transporte para municípios como Aracati, Limoeiro do Norte, Russas e Morada Nova pode melhorar a qualidade do atendimento sem o aumento das tarifas.
7: Cultura.
4: A Câmara aprovou um projeto que cria o Circuito Nordestino de Quadrilhas Juninas. O repórter Antônio Vital acompanhou a votação.
5: A menos de uma semana do início de junho, o mês dos tradicionais festejos juninos Brasil afora, a Câmara dos Deputados aprovou o projeto que institui o Circuito Nordestino de Quadrilhas Juninas. O circuito, de acordo com a proposta apresentada pela deputada Fernanda Pessoa, do PSD do Ceará, é composto pelas cidades de Juazeiro do Norte e Maracanaú, no Ceará, Campina Grande e Patos, na Paraíba, e Caruaru e Petrolina, em Pernambuco. O projeto inclui o circuito formado por esses municípios no calendário oficial de eventos do Ministério do Turismo e na lista de patrimônio cultural imaterial da região Nordeste. O objetivo é incentivar o turismo cultural e regional, preservar e difundir as tradições nordestinas e fortalecer a economia criativa e as cadeias produtivas locais, como disse o relator do projeto, o deputado Yuri do Paredão, do MDB do Ceará.
6: O projeto de lei aqui analisado tem o objetivo de reconhecer a relevância cultural, social e econômica da cultura tradicional junina na região Nordeste, especialmente das quadrilhas juninas, tão importantes e tradicionais na região. Os festejos juninos das cidades citadas se destacam nacionalmente e internacionalmente por sua grandiosidade e estrutura profissional, com importantes impactos positivos no fomento à economia local por meio da geração de empregos e dinamização dos setores de serviço do turismo.
5: O projeto foi aprovado de maneira simbólica pelo plenário, sem votos contrários. O deputado Eduardo Bismarck, do PV do Ceará, disse que no futuro outros municípios podem ser incluídos no roteiro.
8: Muitas outras cidades também, muitos outros destinos do meu Ceará, como a minha cidade do Aracati, poderiam estar contemplados no parecer. mas entendo que estão lá as mais relevantes nesse momento e tradicionais, e que no futuro outras tantas serão inseridas e que podem aí tá trazendo mais visibilidade para esses eventos culturais.
5: O projeto que institui o Circuito Nordestino de Quadrilhas Juninas seguiu para análise do Senado. Da Rádio Câmara de Brasília, Antônio Vital.
7: Votação.
0: Aprovada no meio da tarde em comissão especial, a proposta de emenda à Constituição que reduz a jornada de trabalho para 40 horas semanais prevê a implantação do novo modelo em duas etapas.
4: Segundo o texto, 60 dias após a promulgação da nova emenda constitucional, a jornada semanal no país passará para 42 horas, já com 2 dias de repouso remunerado por semana. Depois de 12 meses, a nova carga máxima de trabalho por semana no Brasil cairá para 40 horas.
0: O relatório aprovado é um texto elaborado pelo deputado Léo Prates, do Republicano da Bahia, para duas propostas que previam a redução da jornada semanal de trabalho.
4: O presidente da Câmara, deputado Hugo Mota, afirmou que a aprovação da 6x1 será a maior entrega do parlamento para a classe trabalhadora. O repórter Luiz Gustavo Xavier tem os detalhes.
10: O presidente da Câmara, Hugo Mota, afirmou que a aprovação da proposta de emenda à Constituição, que reduz a jornada de trabalho para 40 horas semanais e acaba com a escala de trabalho 6x1, será a maior entrega da história da Câmara para a classe trabalhadora do país. Segundo Hugo Mota, o parlamento já aprovou muitas reformas econômicas, mas a aprovação da PEC terá consequências na qualidade de vida dos trabalhadores.
11: Sinto que esse é o sentimento majoritário da casa, né? Você pode ter um ponto ou outro que tenha divergência natural, é do debate democrático, mas aquilo que para nós é fundamental, que é a redução da jornada de 44 para 40 horas, a mudança na escala, o fim da escala 6x1, garantindo 2 dias de descanso para o trabalhador sem redução salarial. Isso, na minha avaliação, eu sinto que tem ampla convergência política.
10: Em relação ao prazo proposto de 60 dias para a transição da mudança na jornada, Hugo Mota afirmou que o período curto não terá efeitos na economia. Segundo ele, os que se colocam contra a mudança sempre dizem que haverá consequências catastróficas e esse discurso se repete sempre quando algum interesse é ferido.
11: Eu não acredito primeiro em mudança na transição. Eu penso que essa transição de um ano, ela é uma transição justa. Há muito tempo a classe trabalhadora espera por essa mudança. É importante lembrar que por diversas vezes, em 2004, em 2010, se tentou reduzir a jornada de trabalho e não foi possível. E eu penso que essa medida é uma medida que você tem que ter coragem de enfrentar. Nunca terá o tempo perfeito para se discutir isso.
10: Hugo Mota afirmou ainda que haverá, na própria Constituição, previsão de que eventuais flexibilizações sejam regulamentadas por projeto de lei. Ele explicou que alguns setores que serão afetados poderão ter regras específicas. Da Rádio Câmara de Brasília, Luiz Gustavo Xavier.
0: Melon Solano, do PT do Piauí, considera o fim da jornada 6x1 como um avanço histórico para os trabalhadores brasileiros. No entendimento do parlamentar, uma escala de 40 horas semanais sem redução salarial vai aumentar a produtividade e melhorar a qualidade de vida da população.
4: Jorge Sola, do PT da Bahia, argumenta que os ganhos de produtividade gerados pelos avanços tecnológicos devem se reverter em qualidade de vida para os trabalhadores, o que inclui a redução da jornada de trabalho. Ele assinala que as elites econômicas sempre foram resistentes a conquistas sociais.
0: Ayrton Faleiro, do PT do Pará, acusa a oposição de tentar inviabilizar a redução da jornada de trabalho ao propor uma escala de 4 dias trabalhados por 3 de descanso. O deputado reforça que a prioridade é garantir a escala 5x2, com 40 horas semanais e sem redução do salário.
4: Juliana Cardoso, do PT de São Paulo, avalia o fim da jornada 6x1 como uma conquista essencial para a dignidade e a saúde mental dos trabalhadores. A deputada também considera que a oposição age com demagogia ao apresentar propostas alternativas para tentar atrasar a votação.
0: Jaque Rocha, do PT do Espírito Santo, afirma que a Câmara tem a oportunidade de devolver o protagonismo ao trabalhador, ao ouvir o clamor das ruas pela redução da jornada. Segundo ela, os sindicatos patronais pressionam por isenções fiscais e desonerações e se omitem no bem-estar do trabalhador.
4: Paulo Teixeira, do PT de São Paulo, também ressalta a redução da jornada de trabalho e exalta os programas do governo federal para diminuir as desigualdades sociais. De acordo com o parlamentar, o Brasil não voltará a um passado que atacou sindicatos, achatou salários e diminuiu oportunidades.
0: Rosângela Moro, do PL de São Paulo, classifica a proposta do governo federal de redução da jornada de trabalho como populista e eleitoreira e sem o debate profundo da matéria. A parlamentar defendeu a PEC 44, que estabelece o pagamento por horas trabalhadas e preserva a liberdade de escolha do profissional.
4: Renildo Calheiros, do PCdoB de Pernambuco, afirma que a redução das horas trabalhadas no país será uma conquista histórica. Ele destacou que a medida visa combater a desigualdade estrutural do Brasil, rompendo com mentalidades arcaicas da elite econômica.
0: Florentino Neto, do PT do Piauí, considera o fim da escala 6x1 um passo histórico para garantir mais qualidade de vida à classe trabalhadora. Ele afirma que a medida dará ao povo brasileiro mais tempo de descanso, possibilitando maiores períodos de convivência comunitária e familiar.
4: Kiko Seleguin, do PT de São Paulo, sustenta que a escala 6x1 prejudica o desempenho da economia por aumentar a rotatividade nos setores produtivos. Ele considera que a redução da jornada de trabalho para 5 dias semanais representa um avanço na qualidade de vida dos brasileiros.
0: Valdenor Pereira, do PT da Bahia, defende a aprovação da PEC do fim da escala 6x1 sem diminuição dos salários. O parlamentar afirma que a iniciativa, além de estimular a geração de empregos, pode melhorar a saúde dos trabalhadores e reduzir a pressão sobre o SUS.
4: Dr. Francisco, do PT do Piauí, pede apoio do Congresso ao fim da escala 6x1 e destaca a mobilização política em defesa da medida. Ele acredita que a mudança pode melhorar a qualidade de vida dos trabalhadores, com mais tempo para convivência familiar, lazer, saúde física e mental.
0: Gilmar Tato, do PT de São Paulo, relembra marcos históricos das leis trabalhistas e destaca a atuação de movimentos sociais e sindicais na defesa da redução da jornada semanal de trabalho. Ele afirma que a proposta amplia o tempo de convivência familiar e contribui para a redução das desigualdades.
4: Orlando Silva, do PCdoB de São Paulo, parabeniza a mobilização de sindicatos e movimentos sociais em defesa do fim da escala 6x1, afirmando que a mudança pode ampliar oportunidades de emprego. Ele sustenta ainda que avanços tecnológicos permitem reorganizar o trabalho sem redução de salários.
0: Benedita da Silva, do PT do Rio de Janeiro, lembra que a luta pelas 40 horas semanais de trabalho vem desde a Assembleia Constituinte de 1988. De acordo com a deputada, a atual escala reflete uma relação de submissão do trabalhador em relação ao empregador.
4: Para Talíria Petrone, do pessoal do Rio de Janeiro, a escala 6x1 provoca desgaste físico e emocional, especialmente entre mãe solo. A deputada relembra o período em que trabalhou em telemarketing para relatar jornadas exaustivas, baixos salários e a dificuldade de conciliar trabalho e vida familiar.
0: Na opinião de Aloysio Mendes, do Republicanos do Maranhão, o fim da escala 6x1 pode garantir mais qualidade de vida aos trabalhadores sem prejudicar empresários e empregados. Após a aprovação na Câmara, o deputado espera que o Senado acelere a análise da proposta para beneficiar os trabalhadores.
4: Nas palavras de Arlindo Quinária, do PT de São Paulo, a proposta da oposição para a jornada 4x3 esconde uma transição longa e o aumento das horas semanais. O deputado acredita que os parlamentares contrários ao fim da escala 6x1 tentam reduzir os direitos da CLT.
0: Carol D'Artora, do PT do Paraná, classifica a escala 6x1 como um mecanismo de exaustão física e social que retira do trabalhador o direito à vida. Ela destaca que o modelo atual prejudica especialmente mulheres e populações periféricas, roubando tempo de convivência familiar e saúde mental.
4: Alice Portugal, do PCdoB da Bahia, celebra a discussão histórica pelo fim da escala 6x1, classificando a jornada atual como exaustiva e prejudicial à saúde do trabalhador. Ela questiona a eficácia do modelo para a produtividade e destacou a injustiça enfrentada por categorias como comércio e enfermagem.
0: Juninho do Pneu, do PSDB do Rio de Janeiro, também defende o fim da escala 6x1 como medida essencial para garantir dignidade ao trabalhador. Ele ressaltou que a transição deve ocorrer sem redução salarial, permitindo maior convívio familiar e saúde daqueles que movem a economia nacional.
4: Daniel Almeida, do PCdoB da Bahia, celebra a redução da jornada semanal e destaca que as mudanças favorecem o convívio familiar, o descanso e a qualificação profissional, trazendo mais produtividade econômica.
0: Sargento Gonçalves, do PL do Rio Grande do Norte, defende que o debate sobre a redução da jornada inclua a escala 4x3. O deputado afirma que esse modelo daria ao trabalhador mais tempo para descanso, estudo, convivência familiar e complementação de renda.
4: Sargento Gonçalves afirma que partidos de esquerda rejeitaram a proposta mais ampla de redução da jornada. Ele também defende maior flexibilidade na relação entre empregadores e trabalhadores, com pagamento por hora trabalhada.
0: Bongás, do PT do Rio Grande do Sul, defende a redução da jornada de 44 para 40 horas semanais, sem diminuição de salário. O deputado rejeita o argumento de que a medida prejudica a economia, comparando a crítica à resistência histórica contra a ampliação dos direitos trabalhistas. A
4: enfermeira Rejane, do PCdoB do Rio de Janeiro, afirma que o fim da escala 6x1 beneficia principalmente trabalhadores submetidos a jornadas exaustivas. Ela alerta que a situação atual prejudica profissionais de atividades essenciais, além de comprometer a qualidade do atendimento à população.
0: O fim da escala 6x1 é uma das propostas incluídas na pauta do plenário da Câmara. As informações sobre o resultado das votações de hoje estarão na edição de amanhã.
4: Termina agora o Jornal Câmara dos Deputados, com trabalhos técnicos de Everson Orani e apresentação de Márcio Aquiles Sardi e José Carlos Andrade. Uma ótima noite para você.
0: Boa noite, a Voz do Brasil volta amanhã.
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4: 9:07.
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0: gravando no nosso Moment Love, um dos maiores nomes da MPB, o saudoso cantor Vando. Fechando a primeira sequência, Dire Straits também com So Far Away. Daqui a pouco a gente volta. Fique ligado, hein?
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8: 10:29.
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0: Já estamos de volta. Moment Love.
1: Moment Love de volta no seu rádio. Com Lace K-Bot. Suffley aqui no Moment Love. Abrindo mais um bloco pra você.

Andrew Donald com Save Me Now aqui no nosso Moment Love. Uma seleção musical feita com muito carinho para você. Teve Milli Vanilli com I'm Gonna Miss You. Agora tem o mestre Djavan aqui no nosso Moment Love. Bom demais, né? Sucessos do Djavan sempre é bom ouvir, hein? Vamos juntos nessa quarta-feira com as mais românticas no seu rádio.

0: Max Ed, Spending My Time, aqui do nosso Moment of Love. Olha, fique ligado, daqui a pouco a gente volta com o quadro Loving Words, com Paulinha Esteves, sempre traduzindo uma belíssima canção, né? Do inglês para o português, você vai conferir com a gente aqui esta super tradução dentro do nosso Moment of Love. Não saia daí, hein? Continue ligado.
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9: 11:02.
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1: E agora chegando o quadro Loving Words, com a tradução feita pela nossa amiga Paulinha Esteves. Hoje ela vai traduzir um sucesso de Whitney Houston.
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um dos maiores clássicos de todos os tempos, de 1986, Anita Baker, Sweet Love. Teve Robin Williams também passando por aqui pelo nosso Moment Love. E agora tem Ana Vitória e Thiago York. Trevo no Moment Love.

0: Mariah Carey regravando esse belíssimo sucesso dos Jackson's 5, né? I'll Be There, Mariah Carey, Trey Lawrence. Fique ligado, depois do intervalo a gente está de volta com muito mais no seu rádio, hein? Não saia daí.
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1: Muito bem, a gente segue em frente com o nosso Momento Love, trazendo Alex Cohen, Descobri Que Te Amo.

Rubel e Ana Vitória, partilhar. A gente está compartilhando. A vida boa. Compartilhando coisas boas com você aqui no nosso Moment Love. Partilhando essa playlist incrível, né? Playlist de sucessos maravilhosos. Whitesnake com Is This Love. A gente ouve agora aqui no Moment Love.

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4: Antena FM e a hora certa.
5: Meia-noite.
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1: Antena FM e a hora certa. 6:27.

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3: Antena FM e a hora certa. 12:59.

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2: Antena FM e a hora certa. 1:27.

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4: 2 horas.

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3: Antena FM e a hora certa.
4: 3 horas.
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5: Antena FM e a hora certa. 3:28.

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9: 3:58.

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5: 4:29.

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7: 4:57.
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0: Bom dia, minhas amigas, meus amigos, bom dia, gente bonita, bom dia, gente querida, gente maravilhosa, apaixonada, gente abençoada. Como é que está todo mundo? Todos bem? Estejam assim, na paz, no amor, na alegria, sabe? Coração cheio de esperança, o coração cheio de amor, tudo aquilo que é bom, que vem de Deus, que estejam com todos vocês, com todos nós, não é mesmo? Nesta manhã maravilhosa, hoje é quinta-feira, hein? É dia 28 de maio de 2026. Abraço muito forte, sejam todos bem-vindos, nossa gratidão, nosso prazer, nossa alegria em estar aqui todas as manhãs, sabe? Com muito prazer, com muita alegria, estar abraçando e cumprimentando uma gente tão bonita, tão querida, uma gente que nos dá uma atenção, uma gente que, sabe, tem um prazer e um carinho muito grande, e a reciprocidade é verdadeira, com toda certeza. Muito obrigado a cada um que está em nossa audiência nesta maravilhosa manhã de quinta-feira. A nossa gratidão maior ao nosso Deus Pai Criador, Ele que é dono de tudo e de todas as coisas. Obrigado pelo fôlego de vida, papai querido, pela noite maravilhosa e abençoada de um sono reparador. Obrigado por tudo, obrigado por tanto. Silêncio desse dia que amanhece, venhamos pedir-te a paz, a sabedoria, a força. Queremos olhar hoje o mundo com os olhos cheios de amor, ser pacientes, compreensivos, mansos e prudentes. Ver além das aparências os teus filhos como tu mesmo os vês, e assim não ver senão bem em cada um. Fecha os nossos ouvidos a toda calúnia, guarda nossa língua de toda maldade, que só de bênçãos se encham as nossas vidas. Sejamos bondosos e alegres, que todos quantos que se achegarem a cada um de nós sintam a tua presença. Senhor, revista-nos da tua beleza, livre de toda maldade alheia, de energia ruim, de quem torce contra e de quem pelas costas fala mal de nós. Dê a tua graça, o teu amor, o teu perdão, a tua bondade, benignidade, paciência, resiliência e sapiência. Nos livre, nos guarde. Nos dê a tua proteção, proteja os nossos familiares, os nossos lares, nosso município, o estado, o país, o mundo e todas as pessoas de bem nessa terra. Pedimos em nome do teu filho amado Jesus Cristo. Amém.
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0: Ui. Gratidão a ti, papai querido. Nosso muito obrigado por mais uma e por mais esta manhã. São 5:09 aqui na antena. 5:09. Bom dia. Eita, que maravilha. Muito bem. Você tá ligadinho, você tá antenado, você tá curtindo, você tá ouvindo a nossa programação. Muito obrigado. Aqui na cidade, na chácara, no sítio, na fazenda, já tem um tantão de gente comigo, já tem um tantão de gente abençoada, ligada, ouvindo e curtindo, não é mesmo? Maravilha! Olha, já tá ligadão comigo aqui o grande Adalberto Feliciani. Bem mais cedo ele já falou, tamo aqui, ó, ligado e antenado, já mandou a foto no painel da caminhonete ouvindo e curtindo a gente, não é isso? Adalbertão partiu lá pro Rondolândia, no Mato Grosso. Aô, Adalbertão! E que um abraço, meu querido amigo, uma ótima viagem pra você, tá bom? Pro grande Marcos Linca Traque, o homem do Paranazão querido que tá aqui na Rondônia. Aí, bonito! Alô, Marquinhos, como é que tá você, meu querido amigo? Ó, não vá-se embora antes da gente se rever novamente, tá bom? Tá bonito? Valeu, Dalbertão! Abraço forte, meu querido amigo. Tudo de bom aí, uma ótima viagem. partiu Rondolândia no Mato Grossão, querido. Maravilha, bom demais, é isso aí, é claro que, né, tá acompanhando o Dalbertão, o grande Marcos Lencatrack. É o homem lá do Paranazão, querido, e que é, Marquinhos, é que tá você, meu garoto, e o Lenca Espuleta, tá com vocês aí também ou não, hã? O Marquinhos mandando um forte abraço aqui aos amigos integrantes do grupo Sertanejos Caipira. Aô, Sertanejos Caipira do nosso rico e imenso Brasil. Um abraço muito forte pra vocês aí, viu? E que é, eba! Muito bom dia, bela quinta-feira. Obrigado pelo carinho, pela companhia, pela audiência. Alô, Paulão Supremax, como é que tá você, Paulão? Fazenda Nossa Senhora Aparecida, lá no Ariquemes da Rondônia. Um abraço muito forte. Alô, Diogão Ximenes, levanta pra cuspir, Diogão. Alô, Renan Feliciane. A rapaziada do grupo Sertanejos Caipira, do nosso rico e imenso Brasil. Nome do grande Marcos Lencatrack. Aquele abraço, homem do Paranazão querido que tá aqui na Rondônia. Abraço, valeu, obrigado e bom dia, bom dia. Tanta gente maravilhosa que já tá ligada, que já tá antenada, tá sintonizada com a gente. Aquele abraço forte, muito obrigado, nossa gratidão pelo carinho. Aqui, ó, tem mais gente ligadinha, tem mais gente antenada, partiu RRS. É, partiu pra Rondônia Rural Show Internacional. Aí, ó, nosso querido amigo seu André Pezim. Alô, seu André. Alô, dona Elva. Alô, Jadão, como é que tá vocês? Alô, Indião. E quem mais tá acompanhando vocês aí? Tá bom, boa viagem ali pro Jiparaná. Já partiu cedinho pra nossa Rondônia Rural Show. Abraço muito forte. Deus abençoe vocês sempre. Muito obrigado pelo carinho de sempre. Muito obrigado pela companhia e pela audiência. Tá bonito? Bom dia, bom dia. Ótima quinta-feira. Eba, que beleza. Tem mais gente ligada, tem mais gente antenada comigo. Olha só aqui, ó. A Edileuza participou bem cedinho. Tá ligada, tá antenada, né, Edileuza? Mandando abração lá pro seu Vilcio. Lá, um abração lá pra dona Tereza, né? Ah, pras meninas, rapaz, pra Rui, pra Ninha. Ah, ela mandando um abração aqui também. Deixa eu me ver pra quem mais. Que a Edileuza mandou um abraço pra dona Dejanira. Isso. Essa gente maravilhosa que tá ligada aí, que tá antenada, que tá ouvindo, que tá curtindo nossa programação, não é mesmo? Muito bom. Ah, aqui, ó, o Sid Clay. Sid Clayzão Bruto já tá comigo. Bom dia, meu irmão Quinto. E nós já estamos por cá, tomando aquele café. Aí, essas manhãs frias, hein? O cafezinho faz parte e faz bem, né, meu amigo Sid? Aí ele falou aqui, ó. Manda aí pra nós com o Tião Carreiro e o Paraíso. É, palavra de honra. Ofereça aí lá pro Tio Bardo, lá pro Curaci, pro Nivaldo Mendes, pro Diegão, pra Edileuza, pro Rogério Dias, pro 15 Quilo, lá pro Mineirão, pro Pai Rael, pro seu André Pezim, é pro Jadão Pezim, e pra tia Lenira, pro seu Miguel, pro Sidão, né, pro Sidão da Areia, é, pra Luciana Fátima, pra todos os ouvintes desta linda e maravilhosa programação. Fica na paz de Deus, meu irmão, aquele abraço. Aquele abraço pra você também, grande companheiro Sid Clay. Todas as manhãs, ligadinho e antenado comigo. Abraço, meu garoto, o Marcão, Marcão da 200. Falou bom dia, Jota. Quinta-feira, ótima quinta-feira abençoada aí pra todos nós. Bom dia, bom dia. Aô, Marcão. Abraço, obrigado e bom dia, meu querido amigo. Tudo de bom sempre, viu? O Vitor Crestan na linha 80, essas horas já tá no oco do mundo. O homem é diferente. É o Vitão Crestan. Abraço pra você, grande Vitor, pra sua querida família e pra linha 80 de ponta a ponta aí. O Messias já tá no pé da curraleira. Alô, Messias, como é que tá você, meu garoto? Um abraço, obrigado, bom dia pro Eric, tá bom? Pra sua querida família. O Nivaldo Mendes já tá tomando aquele cafezinho ligado com nós, né, Nivaldão? Abraço, meu irmão, tudo de bom aí pra você, tá bom? uma bonita e bela quinta-feira, alusão aí pro seu Nivaldo Lucas, tá bom? Toda essa gente maravilhosa da linha 80, alô seu Júlio, como é que tá você, meu garoto? Abraço seu Júlio, bom dia, alô seu Édio, a sua querida dona, ali também na 80, antes da pedreira, né, seu Édio? Ele falou que tá todo dia no curral, tá ligadinho, tá antenado, tá ouvindo e tá curtindo a gente. Grande abraço, meu querido amigo, bom dia, alô seu Antônio Rodrigues, abraço e um bom dia pro senhor também.
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3: Hora certa na Antena 5:20. Bom dia!
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2: Aí, bonito, por aqui com o Bom Dia Antena de volta no seu rádio nesta maravilhosa e bela manhã. Nossa gratidão, nosso prazer, nossa alegria em tê-los em nossa audiência. Até as 8 de hoje, vamos por aqui com Bom Dia Antena. 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Pois bem, são 6:05, 6 ainda é daqui a pouco, agora é 5:24. Abraço forte, obrigado, bom dia a todos vocês ligadinhos e antenados comigo aqui na nossa programação. O Edilson tá com a gente, ele falou bom dia, meu amigo Jota, manda pra nós curtir com Roberto Carlos, o Portão. Ofereço para todos os ouvintes da 100.7, pro Zé Nelson. O Zé Nelson tá dormindo essas horas ainda, eu acho, hein, Dilson? Hã? Eu acho que o Zé Nelson acorda ali pro meio-dia, pra 1 da tarde. Eu tô acreditando isso, viu? É, uai. Então, ele mandou também pro Neijou, né, pro pai Rael, pra mim também aqui, obrigado. E falou, tamo junto, abraço, tchau e obrigado. Ô, meu garoto. Abraço forte pra você, tá bom, Edilson? Muito obrigado e muito bom dia. Aí, valeu pelo carinho, pela companhia e pela audiência. Amanhã gostosa, amanhã maravilhosa, amanhã de quinta-feira. Vamos ver quem mais comigo aqui, ó. Aí, bonito, tá ligado, tá antenado aqui, o grande Edelson Faz. O Edelson falou aqui, ó, bom dia, estamos por cá no preparo do café. Ontem teve estreia aí no campeonato municipal de 40, quarentões, não é isso? Na Associação Atlética, a ABB, muito bom, a ABB e Atlético Juniors, juniores aí. Ele falou assim, ó, ganhamos de virada, 4-2, teve gols de Edelson Vaz e uma assistência. Aí bonito, é gol do Edelson Vaz e assistência. Aí é jogador completo, né, Edelson? Grande abraço pra você, abraço muito forte, obrigado e bom dia, viu? Ele falou assim, ó, campeão de futebol Society. Parabéns, meu garoto, tá bom? Parabéns sempre. E obrigado, gratidão pelo carinho, pela companhia e pela audiência em mais uma bonita e bela manhã. Grande Edelson Vaz, bom dia, tá bonito, parabéns, meu garoto. Edelson, falar em você aí, deixa eu mandar um abração pra tia Penha, né? Mandar um abração pra tia Penha, gente de primeiríssima qualidade, o Tom, né? O grande Bitonho, toda a família, pessoal das chácaras ali, um forte abraço, muito obrigado e muito bom dia a cada um de vocês aí, uma quinta-feira maravilhosa e abençoada, hein? Oba! O Maza tá comigo em Carneirinhos, Minas Gerais. Bom dia, Maza! Abraço, meu querido amigo! Bonita e bela quinta-feira por aí.

0: aí bonito, maravilha, Roberto Carlos, é o rei da música brasileira. Aí você tá ligadinho, são 5:38 aqui na Rádio Antena FM, 5:38. Abração aqui pro grande Rafael Marques, tá ligado, tá antenado, né, Rafael? Alô, bom dia, meu jovem. Uba, bom dia. Bom dia pra você, pra sua patroa. Ô, Rafael, fiquei na dúvida ontem. A patroa tinha preparado um cuscuzinho, rapaz, da hora. Cuscuzinho nordestino. Mas eu acho que você não provou não, viu? Porque ela, você andou falando meio demais aí. Eu acho que ela cortou o cuscuz ontem, viu? Eu tô achando, viu, Rafael? É... Essas nordestinas assim, elas é meia. Tem hora que elas ficam meia zangada, não fica? Meia zangada. Um abraço, meu garoto. Obrigado e bom dia. Acho que a patroa do Rafael cortou o cuscuz dele. Eu andou falando meio demais. É, e aí já viu, né? Muito bom, deixa eu mandar um abraço aqui pro meu querido amigo Renan Feliciani. Aô, Renan Bruto, como é que tá você, meu garoto? Tá tudo bem? Um abraço muito forte pra você, já pegando a estrada, né, Renan? Tudo de bom, um abraço forte, obrigado e bom dia. Tá sempre com a gente, sempre curtindo e ouvindo nosso programa. Abraço forte, viu, Renan? Tudo de bom, uma bonita, uma bela, maravilhosa quinta-feira e que é... Aí, bonito. Olha, deixa eu trazer informação pra você que tá ligadinho comigo, pra você que tá antenado, essa maravilhosa, gostosa, bela e abençoada manhã de quinta-feira, hein? É, manhã de quinta-feira, viu, gente? Não perca o dia, não perca a hora, não perca a data. Hoje é dia 28. Já estamos no finalzinho do mês de maio, é? Minha nossa! Como tá passando rápido! Mas por que que tá passando rápido? Os dias encurtaram? Não. As nossas correrias aumentaram. E aí essa impressão. Antigamente a gente... Nossa, o Natal demorava pra chegar, hein? Mas um Natal demorava pra chegar que... Parecia que demorava uns 5 anos pra chegar um Natal. Na hora de comer um pouquinho melhor, né? Antigamente era assim. É, no Natal ia morrer algum peba, algum tatu, alguma coisa, né? Pra gente fazer um almoço miozinho, tal e coisa. Agora, hoje em dia, você nem bem acabou de comemorar um, já chega outro. É bem assim. Mas, enfim, olha aqui, ó. Algumas informações aqui. A Justiça de Rondônia condenou aí um influenciador por violência contra a ex-companheira. O nome do sujeito é Dinho da Resenha. Ele foi condenado a mais de 13 anos de prisão e... A mulher que foi agredida, ela contou ao G1 que decidiu denunciar o caso depois de ser agredida por 3 dias seguidos. O réu pode recorrer da decisão em liberdade. Aqui em Rondônia, um abrigo entrou na trend e fez aí uma convocação. Você entendeu? Uma convocação para adoção. É, atualmente o abrigo acolhe cerca de 100 animais, sendo 70 cães e 30 gatos. A proposta foi chamar a atenção para uma causa maior, encontrar famílias para os resgatados. São animais resgatados das ruas, né? E aí foi feita uma convocação, ou seja, uma convocação para você resgatar, para você doar aí, para doar não, para você adotar um animal, né? Esse abrigo aqui é lá, deixa-me ver ele aqui, eu acho que ele é lá em Porto Velho, né? Foi feita uma convocação, legal, ficou bacana, né? O pessoal vai entrar aí, vai, certeza, adotar uns cãezinhos, gatinhos e, né, diminuir um pouco lá no abrigo que tá lotado. O jovem foi preso transportando ouro escondido em uma caminhonete aqui em Rondônia. Só foi lá em Vilhena. Na região lá tem a região da Roosevelt, né? E tal e coisa. A PRF apreendeu mais de 2 quilos de ouro. Terça-feira, lá em Vilhena, o minério era transportado por um jovem de 23 anos que dirigiu uma caminhonete pela 364. Segundo a PRF, a abordagem aconteceu no posto de fiscalização localizado no quilômetro 1 da rodovia. E durante a fiscalização, os agentes perceberam que o motorista apresentava nervosismo. o que levou à vistoria detalhada do veículo. No interior da caminhonete, os policiais encontraram cerca de 2,15 kg em ouro, em barras, escondido dentro de uma peça de máquinas pesadas. O suspeito foi preso em flagrante por crime de contra o patrimônio da União, e a legislação prevê pena de 1 a 5 anos de prisão, além de multa para quem explorar, transportar ou comercializar matéria-prima sem autorização legal. Isso aconteceu aqui em Rondônia. Daqui a pouquinho volto já, tem muito mais para você ligadinho, para você antenado aqui no programa Bom Dia Antena.
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2: E aí, bonito, de volta por aqui com Bom Dia, Antena. Manhã de quinta-feira, 28 de maio de 2026. Abraço, obrigado e bom dia. Até às 8 de hoje, a gente vai por cá. Abraçando, cumprimentando, agradecendo o carinho, a companhia, a audiência de uma gente bonita, querida, maravilhosa, antenada na frequência 100.7. Ouvindo aqui o Bom Dia, Antena com o amigo J. Rabelo. Bora junto? Bora comigo? 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Tá faltando agora 10 para as 6. 10 minutinhos tá faltando para as 6. 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Chico Rei Paraná, chega e canta o canarinho prisioneiro. Faltam 9 para as 6. Bom dia.

0: você ouviu o Gaúcho da Fronteira cantando É Disso Que o Velho Gosta. Oba!
1: Brasil!
0: 5h58, muito obrigado e muito bom dia, você ligadinho e antenado, sintonizado com a gente. Ô, Rafael, é, rapaz. É, ele falou que era cuscuz com sardinha. Cuscuz com sardinha, comida forte, de nordestino mesmo, de nordestino. Homem, ele falou que deu trabalho pra acalmar a baixinha dele, viu? Deu trabalho, que ele andou meio falando demais. Quase que ela nega pra ele o cuscuz com sardinha. Aí, bonito. Um abraço, meu garoto. Obrigado e bom dia pra vocês aí, viu? Um abraço aqui, o pessoal ali na linha 8. Ali com o radinho ligado, tão antenado de ponta a ponta aí. Alô, seu João Fontolan. Grande abraço, seu João Fontolan, dona Neide, né? Aí um forte abraço pra vocês, dona Florestina. São nossos ouvintes todos os dias, ligadinhos e antenados com a gente. Ali o João Bosco também tá no pé da curraleira, né, João Bosco? Grande abraço pra você, tá bom? Pra sua querida esposa Maria José, pra toda a família. Muito bom dia aí, a família aí, dos amigos aí, da família, a gente conhece ali como os pernambucanos, né? Todos vocês aí de ponta a ponta, um abraço muito forte, obrigado e bom dia, viu? Toda a linha 8 aí, do começo ao final, um forte abraço, muito obrigado e muito bom dia. Ali no comecinho da 8 aqui, da 81 pra esquerda ali, o meu amigo o Jair, né? Ô, Jair, como é que tá você, meu garoto? Tá tudo bem? Jair, essas horas, já tá caçando jeito de água horta, de alguma coisa assim, viu? Homem trabalhador, sou. O homem é diferente, né, Jair? É Jair mesmo, será que eu tô falando certinho o nome dele? Hã? Jair? É? Me parece que não é Jair, rapaz. Ele trabalha ali com um amigo Naim, né? Me parece que não é Jair. É quase assim, será que eu tô, mas será que eu tô enganado? Alô, Ivair, meu amigo Ivair também já tá no pé da curraleira, sua querida esposa Marinês, né? Lá tá o Zezinho do Romualdo, sua querida esposa Cida, falei certo, é a Cida mesmo, né? Lá no Zezinho tem dois rádios, aí não perde nenhum lance. Tem um rádio em casa e no curral tem outro, né? Que é pra não perder nada, né, Zezinho? Um abraço, meus amigos. Muito obrigado e muito bom dia a todos vocês aí, viu? O pessoal da Fazenda Mineira. Aí, alô, Fazenda Mineira. Alô, seu Tião, dona Ana Maria. Abraço, grande Bero. Juninho, lá né? Como que é o nome do menor do Juninho, rapaz? Do Bero? É o meu amigo... falhou o nome dele agora. É o Cauã, né? O Cauã, é. A patroa do Bero, a mamãe dos meninos, esqueci agora o nome da mulher, rapaz. Mais um forte abraço pra vocês aí, obrigado e bom dia. Alô, Arildo, seu vascaíno. O Arildo é vascaíno. É, vascaíno. Ah, alguém falou aí, sofredor, alguém falou? Alguém falou aí, sofredor ou não? Acho que alguém falou. Assim que eu falei que o Arildo era vascaíno, alguém falou sofredor. É, sofre, né? Sofre, não tem jeito. Vai dizer que um corintiano não sofre. Vai dizer que um flamenguista não sofre. Todo mundo sofre, rapaz. Ai, deixa de rolo. É, ué. Ai, ai. 6:12. Não, 12 o quê, rapaz? 2. Bastante gripado aqui, mas enfim. Olha aqui, ó. O Ministério Público de Rondônia pediu a suspensão de um processo seletivo para professores em Nova União. É, o Ministério Público pediu a suspensão do processo seletivo para professores no município de Nova União, em Rondônia. A Energisa identificou mais de 50 ligações clandestinas em um bairro lá em Porto Velho. Só em um bairro tinha mais de 50 ligações clandestinas. Alto número de ligações ilegais em uma área que expõe moradores a riscos graves como choques elétricos, incêndios e sobrecarga na rede. O pessoal fiscalizou lá e encontrou, né, o tal do gato. Muito gato lá, viu? E tem muito gato por aí. Pra todo lado tem gato. É. É um gato lá em casa também. Só que o que tem lá em casa é de 4 pés, né? Não causa risco, não. Só não pode ver eu. É, parece que é só eu que trato dele, que ele, quando ele me vê, ele vem pra cima, deu, e quer ração, quer comida. Aí tá bom, é o Botinhas. O menino botaram o nome dele de Botinha. Olha aqui. Em Rondônia também, 3 pessoas são presas suspeitas de vender anabolizantes ilegais. A investigação avançou após a análise de materiais apreendidos na primeira fase da operação. Ao todo, 5 mandados de busca e apreensão foram cumpridos em cidades de Rondônia. 3 pessoas foram presas. A última terça-feira, as suspeitas de comercializar anabolizantes e esteroides importados ilegalmente em Rondônia. 5 mandados de busca e apreensão também foram cumpridos durante a operação da Polícia Federal em Ji-Paraná, Cacoal e Ouro Preto do Oeste. Tá bom? Aí, 6:03 aqui na antena. Um abraço forte, obrigado e bom dia. Você ligadinho e antenado. Rafael, e o Derezão? Derezão deve estar dormindo essas horas ainda, né? Derezão acorda mais tarde, vai buscar queijo no curral. É, vai buscar queijo no curral, né? Aqui, ó, tinha mandado um alô pro Zezinho do Romualdo, ele já falou aqui, ó, fala comigo, Jota. Toca pra nós aí uma do Tião Carreiro, a chamada a cobrar. Manda um alô pra aí pra o Major, pra dona Laudina, lá na Fazenda Capivara. Tchau e obrigado. Valeu, Zezinho. Abraço, tchau, obrigado, meu garoto. Alô, grande Major, na Capivara. Alô, dona Laudina, essa gente querida, viu? Todas as manhãs estão com a gente. Abraço muito forte, obrigado e bom dia. Tá legal? O Marconi tá comigo. Aí o Marconi. Marconi é um bruto aqui, ó. Ele falou aqui, ó, bom dia, meu amigo J. Rabelo. Tô por cá, ligado, tomando aquele café corajoso. Bora cuidar, Bom dia, bom dia. Aê, Marconi, cafezinho dessas horas, mas eles vêm sozinho, né? Corajoso, é muita coragem. Daqui a pouco ele chega acompanhado. Daqui a pouco ele chega, aquele café medroso, é o que vem acompanhado. Não é mesmo? 6:04 aqui na antena, quem? Ah, a Lucilene Coimbra tá ligadinha comigo, ela falou, bom dia, J. Rabelo, que Deus abençoe sua vida sempre, amém. A sua também, minha querida amiga, ela falou, toca música com Mato Grosso e Matias, sorte tem quem acredita nela. E é, hein? Olha aí, ofereço pra todos os ouvintes e pra você, obrigado. Essa aqui é a Lucilene Dias. É, querida Lucilene Dias, tá ligadinha, tá antenada, essa música é bonita, né, amiga? Tudo de bom, tá? Joia? Obrigado, bom dia, bonita e maravilhosa quinta-feira. 6:05 aqui, bom dia. 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

0: ligadinho e antenado aqui na frequência 100.7. De volta com Bom Dia Antena.
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0: Maravilha, por aqui o Bom Dia Antena no seu rádio. Manhã de quinta-feira, você ligado e antenado comigo. Abraço muito forte, sejam todos bem-vindos. 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Você tá ligado? Você tá antenado, tá sintonizado, tá curtindo e ouvindo aqui a nossa programação até as 8 de hoje. 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Abraço aqui pro meu querido amigo Oswaldo Miguel. Ele falou: bom dia, Rabelo, toca Águas da Saudade. Aquele abraço. Ô, grande Oswaldo Miguel, aquele abraço pra você, meu querido. Obrigado e bom dia. Bonita, maravilhosa e bela manhã de quinta-feira. Nossa senhora, aí, ó.

Que maravilha, aí você ouviu Chamada a Cobrar, moda com o Tião Carreiro e o Pardinho, aqui no Bom Dia Antena. Aí, aqui é só moda de bigode, hein? É só moda da prateleira de cima pra você ligadinho e antenado comigo. É moda de lascar o cano da cartucheira, hã? Oi, tô bom. São 6:21 aqui na antena, 6:21. Olha aqui, ó, deixa eu abraçar e cumprimentar, tem um montão de gente comigo. Grande Rony Reis, como é que tá você, Bagual? Hã? Abraço, obrigado, bom dia, uma bonita, uma maravilhosa e bela quinta-feira pra você, pra Valéria, pra Duda, tá bom? Pra toda a família e equipe Fazenda Coimbra. Abraço, grande Rony Reis. Valeu, meu garoto, obrigado e bom dia. A amiga querida Lucilene Coimbra, tá ligada? Ela falou, bom dia, meu querido amigo J. Rabelo, tudo bem com você? Tudo bem com você? Não, que ela falou, tudo bem com você? Tudo certinho por cá, minha amiga, e você aí, tá tudo bem, né? Ela falou que sim, graças a Deus. J, toca aí pra nós a moda do Silvinho e o Silênio, a viola e o violeiro. Um abraço e uma ótima quinta-feira pra nós tudinho. Amém, obrigado, um abraço forte, querida Lucilene Coimbra, na linha 36, município de Nova União, na Rondônia. Oba, que beleza, já já o Agro Antena. Aí, bonito. Ah, muito bom. Quem tá ligado comigo é o grande Janailton, mais conhecido como Tim da Nossa Lavoura, né, Tim? Ele tá ligado, ele falou, bom dia. Rapaz, estou ausente porque estou trabalhando na Rondônia Rural Show em Ji-Paraná, lá no estande da Nossa Lavoura. É, tá ausente da loja aqui de Ouro Preto, tá trabalhando no estande da Nossa Lavoura lá em Ji-Paraná, na Rondônia Rural Show Internacional. 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Um abraço forte, ótima Rondônia Rural Show Internacional. Valeu, meu garoto, obrigado e bom dia. Olha, daqui a pouco eu atendo mais gente, vou fazer o seguinte, eu vou pro intervalo aqui, daqui a pouquinho a gente vai voltar trazendo o

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De volta por aqui. 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Sejam todos bem-vindos dentro do Bom Dia Antena, todos os dias aqui de segunda a sexta. A gente traz o Agro Antena, informações do agro brasileiro para você curtir e ouvir com a gente aqui, ficar bem informado, tá bom? Agora são 6h28, hoje é dia 28 de maio, as datas comemorativas, hoje é dia do hambúrguer. Olha aí, hoje é dia do hambúrguer. Que tal a gente comemorar comendo um baita de um hambúrguer, hã? Hoje também é dia do ceramista. É, ceramista. Será que é quem faz cerâmica? Alguma coisa assim, mas não tem bem certeza. Mas enfim, hoje também é dia internacional de luta pela saúde da mulher. Hoje é dia mundial do brincar. Ah, dia internacional da dignidade menstrual, é isso? Hoje também é dia nacional de luta pela redução de mortalidade materna. Dia de São Germano de Paris. São as datas comemorativas que temos aqui para hoje. Vamos ao nosso Agro Antena trazer as informações dessa gostosa, maravilhosa e bela manhã, aí manhã de quinta-feira. Ah, os destaques de hoje. Projeto de renegociação de dívidas rurais deve ser votado em junho. A comissão aprova o projeto de renegociação de dívidas rurais. O trigo recua em Chicago com o início da colheita nos Estados Unidos. O açúcar cai em Nova York com dados robustos aí da safra no Brasil. Vendas de máquinas agrícolas aqui no Brasil caíram 22,2% em receita, né? No mês de abril. Relatora do PL dos combustíveis garante benefício fiscal de 600 milhões para o etanol. O Brasil deve registrar um novo recorde na exportação de algodão, diz uma consultoria. A Câmara aprova o projeto de lei com benefícios fiscal de 10 bi, né? A produção nacional de fertilizantes e cotas de conteúdo local. Em algumas partes do Brasil, as chuvas atrapalham a colheita do café e os preços oscilam aqui no Brasil, né? Temos também que deputados aprovam o projeto de lei que altera os marcos legais do seguro rural. Tá bom? Você tá ligado, você tá antenado, são 6h30 aqui na Rádio Antena FM. Obrigado pelo carinho, pela companhia, pela audiência.

É uma. Ele dá tipo um ferrugem, né? Tipo uma. E prejudica. A laranja fica. Fica um gosto amargo, né? É tipo um ferrugem que dá na casca ali e prejudica, e isso provoca uma. Vai provocar uma queda de 13% na safra aí de citros aqui no Brasil. Uma norma regulamentadora. Novas regras sobre saúde mental do trabalho não se encaixam no campo, diz Tirso Meirelles. O que mais a gente tem por aqui? Um projeto com até 10 bi para fertilizantes é aprovado e volta ao Senado. Passou na Câmara, agora vai ao Senado. Bom, a questão do boi gordo, as escalas curtas e os embarques de carne aos Estados Unidos fazem os preços da arroba subirem. É. A redução na jornada de trabalho, o fim da escala 6x1 avança na comissão especial da Câmara. 6h33 agora, 6h33, muito bom dia para você que tá ligadinho comigo, bom dia para você que tá antenado, tá sintonizado com a gente, abraço muito forte, obrigado, bom dia, uma maravilhosa, uma bonita, uma gostosa manhã, um dia abençoado a todos aí, viu? Olha aqui, temos mais informações, novo seguro rural terá execução obrigatória no orçamento, é tipo como se fosse aí as emendas, positivas, né? O presidente do Senado defende o diálogo e o projeto de lei de dívidas rurais deve ficar para o mês de junho. A Câmara aprova o Profert, o projeto vai voltar ao Senado. Vendas de máquinas agrícolas caíram 22% em receita, que eu já tinha falado, né? Falou agora há pouco a questão do café que oscila para lá e para cá. Vamos saber como é que anda aqui o café arábica, preço médio no Brasil. Minha nossa, queda alta aqui. 1.611, preços de ontem, dia 27. Média Brasil, café arábica, 1.611 a saca de 60 quilos, viu? De anteontem para ontem, uma queda de 1,58%. Já no mês a queda é de 8,49%. Agora o Robusta, o café Robusta. Vamos ver aqui, 959, média Brasil, preços de ontem. Queda de 0,23%. No mês há uma valorização de 3,72%. Olha aí, beleza. Então tá joia, pelo menos não tá tão ladeira abaixo assim, deu uma estabilizada aí, os preços do café no Brasil. Beleza? Você tá ligado, você tá antenado, tá sintonizado com a gente, ouvindo aqui a nossa programação. Estamos falando de cotações aqui, vamos saber aqui a cotação do boi gordo a nível nacional, né? A nível nacional, indicador do boi gordo, né? Aqui o CPEA, preços de ontem, preço média Brasil, R$ 348,30, uma valorização aí de 0,14%. No mês, há uma ligeira queda de 1,74%, tá bom? É isso aí, temos mais informações, você ligadinho, você antenado, aqui, sintonizado com a gente. Olha, aqui em Rondônia, uma tragédia na linha 101, um trabalhador morreu esmagado por uma tora. Isso acontecia bastante no passado, né? Ainda continua acontecendo. Isso foi registrado aqui no interior de Rondônia, da tarde da última segunda-feira, dia 25. Uma ocorrência de acidente de trabalho com desfecho fatal na zona rural de Machadinho do Oeste. A vítima, identificada como Francinaldo Primo das Neves, de 32 anos, ele realizava a extração e a serragem de madeira em uma área de mata fechada na linha 101, na região conhecida como Amigos do Campo. Durante o manejo do material, o trabalhador foi atingido diretamente pela queda de uma tora. Devido ao forte impacto, a pessoa sofreu lesões corporais de natureza gravíssima e múltiplos traumas, incluindo aí o óbito imediato no local do fato. Isso aconteceu lá em Machadinho do Oeste. Rapaz, o tal da tora é perigoso, né? É perigoso.

tio que morreu assim, né, através de uma tora, estava trabalhando, isso em 1984, acho, se não me engano, 84, que eu lembro até alguma coisa, 84, eu acho, né, ali na 20 da 81. É possível que alguns amigos que estejam me ouvindo lá até conheceu, né, esse tio que eu tive, né, que faleceu dessa forma. Tava ele e o meu pai trabalhando, né, naquela época, em uma mata, e acabou que, né, o motor ficou muito tempo parado, na lenta, vamos dizer assim, né. Meu pai foi ver, né, a tora tinha atingido o tio lá e não matou na hora, mas infelizmente, quando trouxe para a cidade, tentou, mas não deu mais, né? Questão de tora já tirou a vida de muita gente, especialmente aqui no estado de Rondônia, naquela época, não é verdade? Quanto mais você desmatasse, quanto mais você podia ganhar mais terra, não era assim que era antigamente? Hoje é tudo diferente, é claro. Mas enfim, vamos aqui com mais informações para você que tá ligado, para você que tá antenado. Um abraço para você que tá fazendo aquela caminhada, ouvindo a gente aí, né? Abraço, viu, gente? Obrigado e bom dia. Economia criativa. Artesanato de Rondônia é destaque na Rondônia Rural Show. O artesão José Carlos de Ouro Preto do Oeste expõe a sua criatividade da Rondônia Rural Show. Participação dos artesãos na feira fortalece a economia criativa, amplia a visibilidade da cultura regional e gera novas oportunidades de comercialização para profissionais de diferentes municípios de Rondônia. A ação, coordenada pelo governo, enfim, pela Sejucel, reforça aí o incentivo do setor artesanal e a valorização da cultura regional durante o maior evento do agronegócio da região norte, que está acontecendo até o dia 30 lá em Ji-Paraná. O espaço do Programa de Artesanato Brasileiro funciona como vitrine para peças produzidas com diferentes técnicas, matérias-primas e identidades culturais, evidenciando a diversidade, também a riqueza artística do estado. A expectativa dos expositores é positiva quanto à comercialização aí dos produtos e à ampliação de contatos profissionais ao longo do evento. Para muitos artesãos, a participação na Rondônia Rural Show representa uma oportunidade de apresentar os seus trabalhos para visitantes, investidores e parceiros de diferentes regiões do país e também do mundo. Aí bonito, né? Aqui aparece no Correio Central, aqui aparece o José Carlos, que é aqui de Ouro Preto, muita gente conhece, ele é conhecido por fazer aquelas cadeiras de pneu, né? Que tem um conforto super agradável pra gente sentar, enfim. O José Carlos. Muito bem, 6h39, minha nossa, o reloginho aqui, ele é acelerado, viu? Não sei por que ele é tão acelerado assim. Calma aí, reloginho, que tem um milhão e meio de informações ainda. 6h40. Vamos aqui, olha só. Já tá falando aqui do estado de Rondônia, que institui o dia livre de impostos no calendário oficial do estado. Isso é, olha aqui, ó, empresas poderão aderir voluntariamente à iniciativa e oferecer descontos proporcionais à carga tributária incidente nas operações. O governo do estado instituiu oficialmente esse dia livre, né? A medida foi publicada na lei de número 6.417, divulgada no Diário Oficial, né? Estabelece que a ação será realizada anualmente na última quinta-feira do mês de maio. Então é hoje, bobo. Hã? Hoje é o dia livre sem impostos, hã? Aí, ó, então quer dizer que gasolina, diesel e não sei o que, tudo vai ficar mais barato? Mas aí é pra quem aderiu, né? É uma ideia que pode pegar. Parece-me agora, assim, bastante em cima da hora. Mas, enfim, a iniciativa permite que empresas e entidades participantes concedam descontos equivalentes ao valor dos tributos incidentes sobre produtos e serviços.
de forma voluntária, com o objetivo de demonstrar ao consumidor o peso da carga tributária nos preços praticados no mercado. Tá bom? Aí, ó, se a moda pega e deve pegar, né? Então, bom, bacana, pelo menos um dia sem impostos. Ah, quanto é um litro de gasolina? Vamos falar aí de R$7, você vai pagar 5 e qualquer coisa, né? É muito imposto que tem. Só que aí tem a questão, de imposto estadual, federal, enfim. Isso aqui vale a questão estadual, é, né? Uma questão do governo do estado, tá bom? 6h41, bom dia. Rapaz, eu tinha visto aqui alguma coisa. Eu tenho que achar aqui porque é hoje. Cadê aqui? Eu vou caçar aqui daqui a pouco. Eu achei. Eu achei aqui, olha só. Quem vai na Rondônia Rural Show hoje, hein? Isso aqui eu me interessei, ó. Na 13ª Rondônia Rural Show Internacional, que lança aí o Pavilhão da Pecuária de Corte, fortalece o setor produtivo. É um espaço lá que é voltado à valorização da bovinocultura de corte rondoniense, com a programação técnica, demonstrações práticas e debates aí voltadas ao setor. Muito bom, muito bom. E aí tem a questão, hoje é quinta-feira? Hoje é quinta-feira. A programação para hoje é a seguinte. Hoje é quinta-feira, me interessei por isso aqui também, né? Claro que é tudo muito importante, mas isso aqui, ó, a programação terá início às 10 horas com a participação do açougueiro e churrasqueiro Marcelo Bolinha, profissional reconhecido por a sua atuação na valorização da carne bovina e pelas demonstrações práticas voltadas ao aproveitamento dos cortes e técnicas de preparo para churrasco. Não quer dizer que vai ter churrasco? Hã? Porque se vai fazer os cortes e tudo, tem que ter a carne assada pra nós, uai. Tem, não tem, hã? No período da tarde, a programação contará com a participação do açougueiro e churrasqueiro Renato Camilo, que conduzirá demonstrações práticas sobre aí os cortes bovinos produzidos no estado, técnicas, preparo, aplicações gastronômicas e também a valorização da carne rondoniense, promovendo interação e troca de experiências com o público participante. Muito bem, é isso aí. Vamos ver o que mais a gente tem aqui para nós finalizarmos aqui o nosso Agro Antena. Esta maravilhosa, bonita e bela manhã de quinta-feira. É isso aí. Pra gente finalizar aqui, rapaz, muito bem. Olha aqui, ó. Aconteceu no último final de semana aqui na nossa Ouro Preto, e o Edmilson fez uma reportagem aqui, colocou, né, no Correio Central. Ele colocou o seguinte: tradição e emoção. O laço comprido na cabanha Tio Betão apresenta novas gerações de laçadores na nossa Ouro Preto. Tá falando aqui com relação aos, né, as crianças que a gente fez lá com relação às crianças, a vaquinha parada, os meninos que já laçam, né? Mesmo que não montados, mas ali, né? Foi muito bacana, muito bonito realmente, e valeu, né? Valeu a pena e chamou bastante atenção. Foi realizado em 22, 23, 24, na cabanha Tio Betão, né? Que é a antiga cabanha Pialo das Morenas. O patrão Teobaldi colocou aí agora a cabanha Tio Betão em homenagem ao seu irmão Etelberto, né? Ali na 12 da 81. E foi um evento especial, inesquecível. A competição de laço comprido, a prova mais emblemática do rodeio crioulo, e reuniu mais de 100 competidores, atraiu um grande público e distribuiu mais de R$40 mil em prêmios. Disputados nas categorias, né? Em várias categorias, e as finais que ficaram para o domingo, né? Para o público grande assistir realmente, a emoção dentro da pista, e enfim, é um evento que contou com o prestígio de autoridades políticas que enalteceram a organização e o resgate da cultura gaúcha na região. Após o encerramento das provas, o Ari Santos e os recampados garantiu o fandango, né? Com uma legítima música gaúchesca unindo as famílias em um ambiente de celebração e confraternização. Maravilha! É isso aí.
A dinâmica da pista ganhou vida com as narrações técnicas e vibrantes do Guilherme Farias e o Alexandre Benetti. E segundo aqui o jornalista, ele colocou assim que o ponto alto de sensibilidade ficou por conta do radialista J. Rabelo, com a sua locução marcante. Ele tocou o coração do público ao resgatar memórias e prestar uma linda homenagem ao Etelberto Umberral, em memória, pioneiro e percursor também do esporte aqui na região central de Rondônia, né? E por aí vai, por aí segue, a competição carregou um significado de profunda saudade, né? Falando sobre o Etelberto, né? Que muita gente conheceu, enfim, ele faleceu lá em Santo Antônio do Matupi, no estado do Amazonas, um acidente fatal que tirou a vida, ceifou a vida do Etelberto, do Verne, seu filho, e também de um outro, né? Um outro rapaz, e enfim, isso, né? Fez com que o patrão Teobaldo colocasse ali o nome daquele local de cabanha Tio Betão, como ele era conhecido, né? Enfim, outros, né, homenageados também foram relembrados no momento de abertura, como o seu Francisco Silva, né? Tantos outros pioneiros que já se foram, mas que deixaram esse legado maravilhoso para o Laço Comprido, para a família sertaneja, para as pessoas que gostam de uma festa família, de uma coisa realmente que vale a pena, que você vai, que você realmente se sente tranquilo, sossegado em casa e enfim. É sempre muito bom tudo isso, né? Gratidão aí por todos os que estiveram presentes, o pessoal que apoiou, que colaborou, o pessoal que, né, torceu a favor e deu tudo certo. Foi uma bênção, né? O patrão Teobaldo tá muito contente, muito feliz com tudo que aconteceu. É verdade? Abraço, patrão Teobaldo. Abraço, família Umberral. Todos da família. Abraço muito forte. Os amigos, os meninos lá da cabanha Tio Betão, a equipe, né? Aqueles que trabalharam, que realmente arregaçaram as mangas. Desde quando foi dito que haveria esse evento. A todos, obrigado e parabéns. Gratidão sempre. Daqui a pouquinho a gente vai voltar e vai trazer mais moda boa, atender mais um montão de gente ligadinha aqui no nosso Bom Dia Antena.

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0: É bonito, um abraço forte, obrigado e bom dia. Olá, vamos ouvir o Japeludo aqui. Ela tá faltando 6 para as 7.
3: Mais do Japeludo.
0: Ô, Japeludo.

0: bonito. É o Chapeludo.
1: Brasil!
2: Ela gosta demais do Chapeludo.
0: Ah, bonito. Tá ligado, tão antenado, tá sintonizado, ouvindo e curtindo aqui o Bom Dia Antena. Até as 8 de hoje. Que? Já fui pra lá e voltei pra cá e tal e coisa. Mas é aqui que é o bom. É aqui que é o melhor. Tá joia. Tudo bem, meu amigo? Obrigado, bom dia, viu? Eita, rapaz, cê é diferente. Tá bonito, obrigado, valeu. Gratidão, nossa audiência maravilhosa. Obrigado mesmo, de coração, tá bom? De ponta a ponta aí nos quadrantes da nossa Ouro Preto, da nossa grande região. Um abraço muito forte a todos vocês que nos acompanham, que nos dão uma audiência maravilhosa, muito honrosa. Obrigado mesmo, viu? Agora são 6h58, deixa eu trazer aqui. Ontem teve fute, teve aí a Sul-Americana, né? Jogos da Sul-Americana. Vamos ver aqui os jogos de ontem. O Atlético Mineiro venceu a equipe do Puerto Cabello 1-0. Aí para a equipe do Atlético Mineiro, que lidera aí o grupo B com 10 pontos. Atlético Mineiro, as equipes brasileiras aqui. Deixa eu me ver. Ah, muito bem, tá aqui, ó. Ontem o Botafogo foi lá enfrentar o Caracas e deu bom. Tá um barulhinho aí, parece? Hã? Deu bom pro Botafogo. O Botafogo venceu a equipe do Caracas por 3-1. Aí, bonito. 3-1 para o Botafogo, equipe brasileira. Ah, ontem teve também, deixa eu ver aqui, em casa o Vasco da Gama recebeu a equipe do Barracas Central. 3-0 para o Vasco da Gama. O Vasco aí ficou em segundo, né, em segundo lugar aí no grupo G, com 10 pontos. O primeiro é o Olímpia, com 13 pontos. Deixa eu ver aquele grupo do Botafogo lá, como é que ele ficou? Líder, 16 pontos. Aí, ó, o Caracas ficou em segundo, com 9 pontos. Muito bem, deixa eu ver, tem mais jogos ontem em equipes brasileiras ou não? Ah, o Bragantino. Bragantino bateu. Falei que o Bragantino ganharia do cara bobo? É, o cara é bobo, então pode ganhar dele mesmo. O cara é bobo. É. 2-0 pro Braga, equipe brasileira, né? Jogos das equipes brasileiras na Sul-Americana. Agora vamos aqui pra Libertadores. Aqui o nível é maior, o nível é mais alto aqui. Vamos ver. Quarta-feira teve alguma equipe brasileira. Aqui são de terça, a de ontem, o Fluminense, rapaz, o Fluminense jogou e jogou bem, hein? Venceu o Laguaíra por 3-1, o Fluminense. O Fluminense tá em segundo aí, tá no seu grupo. 8 pontos a menos aí que o primeiro colocado, que tem 16 pontos. Eita! O Independiente Rivadavia tem 16 pontos, não perdeu nenhum jogo, hein? É isso? 3x5, ah, é. 2 empates, né? Enfim. Mas a equipe brasileira ontem, não. Hoje o Cruzeiro joga. Ah, rapaz, o Corinthians? Aconteceu isso com o Corinthians ontem? Não. Em casa, o Corinthians perdeu por 2-0 para o Platense. Não é possível. Mesmo assim, o Corinthians lidera aí o grupo, né? Com 11 pontos, o Platense tem 10 pontos. Rapaz, o Corinthians em casa perdeu para Platense, mas tá em primeiro no grupo. Talvez isso é o que importe mais ainda, né? Tá bonito. Hoje o Palmeiras joga no Allianz Parque com o Júnior Barranquilla e é isso. A Libertadores da América 2026, tá bom? Pra você ficar informado, pra você ficar sabendo aí os resultados, seu time, as equipes brasileiras, 7-1 aqui na antena. Daqui a pouquinho volto, atendo mais gente ligada. A Maria Mileide tá curtindo, né, Maria Mileide? Ali 80 em peso ali, o Francisco Tibúrcio. Ô, Tibúrcio, J. Rabelo, tamo junto. Abraço, meu querido, obrigado e bom dia, 7-2.
3: Bem

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0: que maravilha! É o Amado Batista cantando Princesa. Ô, Princesa!
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0: Aí, bonito. Você ligadinho, você antenado, sintonizado com a gente nesta maravilhosa, nesta bonita e bela manhã de quinta-feira. Hoje é dia 28, viu? Não perca o dia nem a hora. É quinta, dia 28, 7/18. A todos os amigos e amigas, o nosso muito obrigado, nossa gratidão pelo carinho de sempre. Dona Mary Help, ela tá ligada, ela falou: bom dia, Jota, queria ouvir a música, seguindo seus passos, ofereço a você e a toda a minha família. Valeu, Dona Maria Socorro, beijo pra senhora, beijo pro seu Afonso, tá bom? Pra toda a sua família, muito obrigado e muito bom dia. A gente vai juntinhos até as 8 de hoje, deixa eu trazer aqui informações pra você que tá ligado no Bom Dia Antena. Em Rondônia foi preso um homem acusado de abusar de meninos no Acre. O tarado, segundo a investigação policial, se infiltrava em festas públicas para se aproximar de meninos menores de idade. O investigado, identificado pelas iniciais JMS, ele foi capturado no município de Guajará Mirim, em Rondônia, após um trabalho de inteligência que contou com o apoio crucial da Polícia Civil do estado de Rondônia. De acordo com as investigações lideradas pela delegacia de Acrelândia, o suspeito se aproveitava do fluxo de pessoas e também da distração aí em festas públicas da cidade para se aproximar de meninos menores de idade. Utilizando-se de uma falsa proximidade, ele atraía as vítimas para cometer os abusos. Pelo menos um caso grave envolvendo a vítima residente em Acrelândia foi detalhadamente documentado pela equipe de investigação. A polícia reuniu provas robustas, finalizou o inquérito policial e representou pela preventiva, né, a prisão preventiva do acusado, que foi deferida pelo Poder Judiciário como o homem, o homem havia fugido para o estado vizinho, no caso aqui para Rondônia. A cooperação interestadual foi acionada para localizá-lo. E por aí vai a elucidação deste caso. A consequente prisão do investigado demonstra um compromisso, né, incansável aí, né, das equipes de segurança. Parabéns. Monstro realmente, né? Olha, um bebê de um ano morreu afogado dentro de um balde em Vilhena. Um bebê de um ano e seis meses, ele morreu após se afogar na noite da última terça-feira em Vilhena, aqui no estado de Rondônia. A criança, identificada como João Pedro Martins da Silva, foi encontrada inconsciente dentro de um balde no banheiro da casa onde morava com uma família. Segundo informações da Polícia Civil, os pais relataram que perceberam o desaparecimento do filho enquanto realizavam atividades em cômodos diferentes da residência. O pai estava na sala e a mãe na cozinha, preparando o jantar. Ao procurarem pela criança dentro da casa, eles o encontraram já inconsciente dentro de um balde com água no banheiro. O bebê foi levado pelos próprios familiares até a unidade de pronto atendimento, uma UPA, mas já chegou sem vida. A médica de plantão constatou sinais compatíveis com um afogamento. A perícia técnica e a Polícia Civil estiveram no local e inicialmente indicaram a possibilidade do acidente doméstico. A causa da morte, no entanto, ainda será confirmada após a conclusão do laudo pericial. O caso segue sob investigação da Polícia Civil. Que triste, né? Que lamentável. Um ano e seis meses, uma criancinha. Que Deus, né? Um anjo que foi morar com Deus. 7:22 aqui na antena, daqui a pouquinho tem muito mais.
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0: de volta por aqui. Você tá ligado e antenado na frequência 100.7, Rádio Antena FM Ouro Preto do Oeste, Rondônia.
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0: Maravilha, de volta por aqui com Bom Dia, Antena. Um abraço para você que tá nos dando uma carona. É, aí no seu veículo, tá dentro da cidade, tá na BR-364. Pra você que tá nas rodovias estaduais aí, nas vicinais, obrigado, bom dia. Tá no pé da curraleira, tá ligado, tá antenado, obrigado e bom dia. Tá no comércio da cidade, abraço, ótima, bonita e bela quinta-feira, bom trabalho. Você que tá se preparando para mais um dia de trabalho, começa às 8, né? Então, abraço, obrigado, ótima quinta-feira. 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Você tá ligado, você tá antenado, tá sintonizado comigo, aquele alô, aquele abraço, aquele bom dia especial. Nosso muito obrigado por estar em nossa audiência nesta manhã de quinta-feira. Saca show! Aí, ó, o mundão moderno aí, ó. Hã? Já prestou atenção nessa moda? Presta atenção aí pra você ver, ó. Ó, pera um pouquinho, antes de tocar essa moda aí, deixa eu mandar alô pro índio. O indião tá ligado comigo lá em Portugal, na Europa, né, índio? Falouzás pra você, meu querido amigo. Ele falou que tá com muita saudade do fio dele, nas Minas Gerais, né? Logo, logo ele tá encostando aqui no Brasil. É isso, índio. Manda um alusão pro amigo Acle, a turma da Peroni. Estão ligadinhos com a gente, daqui a pouquinho eu vou tocar o vídeo chamada. A bonita canção com o Acle, tá bom, índio? Abraço pra você, meu querido, obrigado e bom dia, viu? Os amigos brasileiros, compatriotas na Europa, nos Estados Unidos da América, um abraço muito forte, obrigado e bom dia. O Carmon José Cabral tá comigo. Bom dia, J. Rabelo, um bom dia a todos, Deus abençoe. Amém. Valeu, grande Carmon José Cabral.

0: pouco.
1: Muito obrigado.
2: Valeu, gente.
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você ouviu a música com Diego e Victor Hugo, Beijei a Cura, 7:38 aqui na antena, você tá ligado, tá antenado. Abraço, obrigado e bom dia.

0: bonita quinta-feira. Gratidão pela sua sintonia, hein? O que que o Dedé falou aqui? Bom dia, Jota. Será que o Rafael já tirou o quê? Não, tirou foi leite. Cedinho tem mensagem dele aqui, viu, Dedé? Bem cedinho tem mensagem dele aqui. Nós estamos ao contrário, Dedé. Eu acho que você que tá indo buscar queijo. É, você que tá indo no curral buscar queijo. Porque não é possível, essas horas, é quase 8. Essas horas tem queijo no curral. Não tem leite mais não. Tem mensagem de 5 e qualquer coisa aqui do Deré, viu? Do Rafael, viu, o Deré? Né? Apesar que ontem ele passou meio apurado em casa. Andou falando demais. A patroa dele, queria cortar lá o cuscuz com sardinha. Então, quase que deu ruim pro Rafael lá, viu, Deré? Você tá doido. Ó, o Davi da 16, da 81, tá ligado comigo? Davi falou aqui, ó. Bom dia, Jota. Gostaria de ouvir a música O Fundo da Grota. Pros meus pais, o Assis, né? A dona Aparecida. Aqui a mamãe do amigo Davi. Dona Maura, que é a vovó. A Rosiane e o Anderson. Mãe, cunhado. Abraço, meu querido, grande Davi. Antenado com a gente na 16 da 81. Quem mais aqui? A Ana, lá de Tarilândia. Ela falou: bom dia, Jota. Essa música videochamada é tudo de bom, tamo na escuta, tá vendo? É, linda, maravilhosa canção, videochamada, uma composição do amigo Ackley, tá bom? Um abraço pra você, tá bom, querida Ana, em Tarilândia, a você e a sua querida família, obrigado e bom dia. Quem aqui? A Ivonete, tá ligado comigo? Bom dia, estamos antenados aqui, os modão, né? Ela falou aqui, ótimo dia pra todos nós. Ah, ela quer ouvir o esquema montar, eita, esse tanto, minha nossa, Ivonete, minha, tudo isso de moda, ao longo aí dos dias eu vou tocando essas modas pra você, tá bom, minha amiga? Um abraço pra você, abração pro querido Jair Gil, né? Como é que chama ele mesmo? Eu esqueci agora, rapaz. Que chama o apelido do Jair Gil. É o Maninho. É o Maninho, né, Ivanete? É o Maninho, Maninho. Ô, Maninho, como é que tá você? Hã? Tranquilo? Tranquilo igual um grilo? Manso igual um ganso? De boa, igual o pato na lagoa. Abraço, viu, Maninho? Aí. Obrigado, viu, Ivanete? Tudo de bom, querida. Primeira propriedade aqui na linha 37, né? Abraço forte a toda a extensão da linha 37 ligados com a gente. Abraço ao grande Lair, né? Abração ao grande Maurício Correia, os meninos parentes lá, o seu Matheus, né? A dona Diva, ao grande Dedé, o grande Amisael, sabe, todo o pessoal aí, o Nassir, todo o pessoal, o Claudião, pessoal aí no 37, de ponta a ponta, abraço, obrigado e bom dia. Valeu, valeu. Aparecida Crestan, tá ligado comigo? Ela falou: bom dia, Jota Rabelo. Bom dia, Aparecida Crestan. Como é que tá você, menina? Tá tudo bem aí? Um abraço muito forte, obrigado. Gratidão pelo carinho e pela companhia, viu? Nosso WhatsApp aqui é igual conselho de macaco, né? Atende 10, chega 20. Obrigado e bom dia. Gratidão pela audiência de cada um de vocês, tá bom, gente? Lá em Jaru, o júri condena 3 envolvidos pela morte de um mecânico durante uma festa junina, né? As penas passam de 48 anos. Vai acontecer também lá em Jaru a 8ª edição do Arraial da Prefeitura, nos dias 11 e 12 de junho. Aqui para você de algumas notícias a nível nacional. A Câmara dos Deputados aprova e o fim da escala 6-1 e o texto vai ao Senado. Apesar de encontrar resistência no Senado, a Câmara aprovou o fim da escala 6-1. O que mais a gente tem aqui? Uma operação aí da Polícia Federal. Aliás, a Polícia Federal ultimamente está fazendo várias operações, né? Deixa eu ver aqui que operação aqui com relação ao, né, a questão do PCC, essa questão toda aí. Faria Lima, né? Lavagem de dinheiro no Brasil. Isso é, acontece e realmente faz um grande mal para a questão da economia e enfim, né? A ver o que mais a gente tem aqui. O ex-governador lá do Rio de Janeiro teve um jantar aí com o tal do Vorcaro, o cara do Banco Master, né? O jantar custou 60 mil, um jantarzinho entre os dois. Vai vendo, Brasil. É, a ação contra o PCC tá mirando aí as fintechs e a máfia do NAFTA, né? A operação aí em 4 estados mira esse esquema bilionário. 7:44, daqui a pouquinho eu vou voltar e vou trazer mais moda bonita. Aliás, daqui a pouquinho já tem as últimas aqui no Bom Dia Antena. 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

0: de volta por aqui com as últimas de hoje. Fique ligado até às 8. Bom dia, Antena.
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0: Tá bonito. Alô, Lia, na feira. Oi, Lia, tudo bem, querida? Um abraço e um beijo, tá bom? Fazer o possível aqui pra tocar um pedacinho da sua canção que você pediu, tá bom? Querida Lia, antenada com a gente. 12 para as 8.

0: finalizando por aqui o nosso Bom Dia Antena, não dá mais tempo, né? Obrigado, gratidão pelo carinho, pela companhia, pela audiência nessa gostosa, maravilhosa, bonita e bela manhã de quinta-feira.
1: E um silêncio. Um
0: abraço aqui pra dona Ivanete na 364, seu João, aquele modão lá do Peão Carreiro, o Zé Paulo, é de lascar o cano da cartucheira, né, dona Ivanete?
1: Se eu...
0: 8 horas pontualmente. Abraço muito forte. 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Obrigado, gente. Nossa gratidão, nosso prazer, nosso carinho a cada um de vocês e que todos tenham uma quinta-feira maravilhosa e abençoada, tá bom? Obrigado, bom dia, bonita quinta-feira.
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9: Antena, 8 horas e 3 minutos.
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2: Muito bem, tá liberado o nosso WhatsApp 699-9608-0800. Já começou por aqui na sua Antena FM, o Manhã da Antena, desta quinta-feira. Hoje é dia 28 de maio de 2026. E por aqui, Josimar Santos com você até o meio-dia nesta quinta. E hoje é dia de TBT. Falando também quinta-feira, hoje já estamos no quarto dia da Rondônia Rural Show Internacional. Eu, Ricardo, toda a equipe da Antena FM, no stand lá no Parque Vandesihack, com todas as informações para todas as emissoras da rede Antena FM. Estamos ao vivo e em rede para todo o nosso querido estadão de Rondônia, também para o Brasil e para o mundo, através da Antena FM 102.5 em Porto Velho, Cacoal 96.5. Quem mais está com a gente aqui? Alvorada 98.3. Ariquemes 103.9. Ouro Preto 100.7. Jorge Teixeira, Jaru, Urupá e também Jiparaná pelo 95.7. E a gente vai começar o programa muito bem com essa aqui, ó. Aumenta o volume.
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em Rondônia. Abraço pra você em qualquer lugar do nosso Brasilzão. Tá ouvindo a Antena FM? Uma boa quinta pra ti, tá bom? Fala de notícias. A Companhia de Águas e Esgotos de Rondônia, conhecida como CAERD, publicou uma resolução especial que permite aos clientes com faturas de água em atraso quitarem seus débitos com descontos de até 95%. A medida foi lançada para a Rondônia Rural Show Internacional 2026, mas vale para todos os 52 municípios atendidos pela companhia no estado. Podem negociar os débitos os consumidores com contas vencidas até 31 de dezembro de 2025. Para quem optar pelo pagamento à vista, o desconto incide sobre juros, multas e correção monetária. Há ainda a possibilidade de parcelamento em até 12 vezes sem cobrança de juros, além de descontos especiais sobre encargos para acordos parcelados. O governador de Rondônia, Marcos Rocha, afirmou que a iniciativa fortalece o atendimento ao cidadão durante a feira. A Rondônia Rural Show também é um espaço de aproximação entre os serviços públicos e a população, disse ele. Segundo o diretor financeiro da CAERD, Nestor Borralho, a resolução foi elaborada para ampliar as possibilidades de regularização dos consumidores. É uma oportunidade concreta para que os clientes reorganizem sua situação financeira em condições acessíveis e vantajosas, enfatizou. O presidente da CAERD, Cleverson Brancalhão, destacou que a expectativa é ampliar o alcance das negociações nesta edição da feira. Todos os anos, o espaço destinado ao atendimento ao consumidor registra grande procura, além das condições especiais. O público também contará com atendimento personalizado e brindes institucionais, salientou. A medida integra as ações preparadas para o stand institucional da empresa durante a Rondônia Rural Show, considerada a maior feira do agronegócio da região norte. Os clientes interessados em renegociar os débitos podem procurar uma das agências da CAERD em Porto Velho e também nos demais municípios de Rondônia.

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2: Antena 8:20.
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0: 996080800. É o zap zap aqui da Antena FM, onde você vai interagir, pedir sua música favorita. Maravilha, maravilha. Como é que tá sendo a sua quinta-feira? Hoje, dia 28 de maio, e tá rolando em Ji, Paraná, a Rondônia Rural Show Internacional, 13ª edição. E claro, nós estamos por lá no stand com todas as informações para você, diretamente do Parque Vandesirac. Então, fica aqui, tá? 996080800. Gente, ó, também quero falar para você que você pode participar. Participa aí, vou mandar seu alô, mandar seu recado, você pode pedir aquela música bacana, eu vou ter o maior prazer em atender você, tá? Atenção, atenção, atenção, você que tá aí ouvindo pela Alexa, um forte abraço. Tá ouvindo pelo site redeantenafm.com.br? Tudo bom, bacana, bacana. Alô, Nadir, bom dia, Nadir. Boa quinta-feira pra você, obrigado pela sintonia, tá bom? Valeu pela audiência. Gilson Agostinho de Santana, do bairro Teixeirão, em Cacoal, também tá curtindo a Antena FM. Alô, Gilson, um abração pra você, garoto. Quem mais tá comigo aqui? Alô pra todos da Rodovia do Café, a Neia. Alô, Neia, abraço pra você e pra toda a família aí na Rodovia do Café, em Cacoal, acompanhando pela 96.5 FM. 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
1: Antena, faltando 19 para as 9.
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0: Muito bem, já voltamos com tudo da sua quinta-feira. Hoje, quarto dia da Rondônia Rural Show Internacional, que tá rolando em Ji-Paraná. E você, já visitou a Rondônia Rural Show? Não teve a oportunidade ainda? Dá uma passadinha por lá, aproveita, vá no nosso stand, conheça o nosso stand, o stand da Antena FM, tire fotos, marque presença, dê seu alô por lá. E galera também de Ji-Paraná nos acompanhando pela 95.7. 996080800. Não consigo anotar? 699-9608-0800. Peça sua música. Aqui só tem música boa. Acesse também redeantenafm.com.br. Gente, ó, agora tem mais músicas. Já já tem notícias para você ficar muito bem informado na sua quinta-feira. Agora, se você quer ficar mais informado ainda, é só acessar dfmnews.com.br. Daqui a pouquinho tem o seu alô. Fica aí. Bora curtir músicas.
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1: Voltamos de novo, agora nós estamos no estúdio aqui da Canaã, um escritório bonito, bem montado, uma baita estrutura. Vamos conversar com o João, ele que é o diretor comercial aqui da Canaã Veículos. 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
2: Maravilha, Ricardo, obrigado aí pela visita aqui no nosso stand. 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
1: João, nós estamos aqui no escritório, montado aqui no stand da Ford, dentro da 13ª Rondônia Rural Show Internacional. Estamos vendo movimentação, clientes aqui fazendo negócio. 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
7: Antena, agora são 9:02.
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7: Beleza, já voltamos com tudo nesse bloco musical. Alô, nossa querida Rondônia. Você em qualquer lugar do nosso estadão de Rondônia, em qualquer lugar do Brasil, porque estamos aí também para Alexa. Você pode ouvir a gente pela Alexa no aplicativo. Baixe, que é gratuito aí para o seu celular, disponível para Android e iOS. Pelo site redeantenafm.com.br. Deixa eu mandar aqui um abraço para Sheila, do bairro Teixeirão. Alô, Sheila, bom dia. O Rony viu? Até que enfim, né, Rony? Até que enfim apareceu, rapaz. É, tá sem tempo pra participar, né? Mas tá sempre na escuta. Beleza, tá valendo, tá valendo. É aquela coisa que eu sempre falo. Tem pessoas que não têm o hábito de participar, mas tá sempre ouvindo a nossa programação. E isso também importa muito aqui pra gente. Débora Reis, alô, Débora. Bom dia, bom dia, bom dia. Boa quinta-feira pra você, tá bom? Alô, Reinaldo, Reinaldo do Mac Silva, tá em Gipo, Paraná, nos acompanhando pela 95.7. Daqui a pouquinho tem mais alô e eu paro tudo nessa rádio só pra falar de vocês. Porque agora tem mais músicas na sua programação, Manhã da Antena, desta quinta-feira. É edição super especial pra você que nos acompanha em qualquer lugar do nosso estado de Rondônia, no Brasil e no mundo, através da internet, no site, no aplicativo ou na Alexa.
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0: Chapéu. E aí, tudo bem com você? Curtiu música aí? Curtiu? Então continua aqui na Antena FM. Daqui a pouquinho tem muito mais na sua quinta-feira. Hoje, 28 de maio de 2026. Tá rolando aí a Rondônia Rural Show Internacional. Em Gi, Paraná, no Parque Vodecirac. E o Ricardo, toda a nossa equipe, trazendo informações. Visite também o nosso estande. Muitas pessoas passando por lá. Você que não teve o privilégio ainda, conheça o estande da Antena FM dentro da Rondônia Rural Show Internacional. Bloco comercial, bora? Então, simbora.
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0: Antena 922.
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0: quinta-feira perfeita pra você. Valeu, obrigado aí pela audiência. Valeu pela audiência. Gente, daqui a pouquinho tem notícias, tá? Daqui a pouquinho tem notícias. Mas também quero falar que a comissão aprova o relatório de PEC que acaba com a escala 6x1. E você? É a favor ou é contra a escala 6x1? Conta aqui no nosso WhatsApp, 996080800. Se você quiser opinar sobre esse assunto, né, que é tão polêmico, pode opinar, fique à vontade, tá? Agora, se você só não apoia ou apoia, nem precisa justificar. Mas se você quiser justificar, fique à vontade em nosso WhatsApp. Sua interação com a gente aqui é muito importante. Dando sequência nessa programação, eu quero mandar um alô especial para você que tá em Alvorada, tá curtindo a Antena FM em Porto Velho, Ji-Paraná, Ouro Preto, Cacoal, Jorge Teixeira, Urupá, Ji-Paraná, já falei Ji-Paraná, né? Já falei Ariquemes, Jorge Teixeira, Jaru, são tantas emissoras que eu acabo aqui me perdendo. E tem muito mais vindo por aí, tá? Tá vindo Antena FM Gospel 93.5 em Ouro Preto. E também será a vez de Pimenta Bueno pela 102.7. Olha, ao decorrer da programação, você vai acompanhando também detalhes aí, flashes ao vivo, direto do Parque Vandesi Hack, em Ji-Paraná, falando aí sobre a Rondônia Rural Show Internacional 2026, 13ª edição.
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0: Vitor Hugo, que pena.
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1: Antena 939.
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0: Show de bola! Esta programação feita por vocês. Galera mandando mensagem aqui no 996-08-0800. Gente, antes de começar aqui o bloco musical, deixa eu falar que uma aposta de Ouro Preto do Oeste. Alô, Ouro Preto e todos aí sintonizados na 100.7. Uma aposta de Ouro Preto do Oeste aqui em Rondônia acertou 5 números do concurso 3011, né? O 3011, da Mega Sena realizado na última terça-feira, dia 26, e irá receber R$54.125,58. Nenhum apostador acertou as 6 dezenas e o prêmio acumulado está estimado em R$6 milhões para o próximo sorteio. Os números sorteados foram 2, 5, 27, 36, 40 e 60. Outras 15 apostas também acertaram as cinco dezenas e irão receber o prêmio de mais de R$54 mil cada. 1.509 apostas fizeram a quadra e irão ganhar um prêmio de R$945,98 cada. E o próximo sorteio será hoje, quinta-feira, dia 28. As apostas podem ser feitas até às 19 horas, horário de Brasília, do dia do sorteio, nas casas lotéricas credenciadas pela Caixa em todo o país, ou se você preferir também, pode fazer a sua fezinha através da internet. É isso aí. Bora curtir música. Enquanto isso, vai participando no 996-08-0800. Desejo a você uma boa quinta-feira. Você tá em casa descansando? Bom descanso. Tá em casa aí? Tá trabalhando? Bom trabalho. Tá no comércio local? Alô, gente do comércio local. Um forte abraço para vocês. Tá no trânsito? Nossos amigos taxistas. Você do aplicativo de mobilidade urbana também. Você tá no sítio, chácara, fazenda. Tá na BR-364, tá ouvindo a gente pela internet em outro país. Boa quinta-feira pra você, tá bom? Bora curtir músicas, vamos? Então dê um gás aí no volume do seu rádio, só pancada, só música boa.
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3: Antena 10 e 3.
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0: Roberto tá na Zona Leste em Porto Velho. Alô, Roberto, tá acompanhando a gente pela 102.5. Abraço pra todo o pessoal de Porto Velho. Quem mais tá comigo aqui? Sueli Ribeiro, na linha 14. Oi, Sueli, bom dia. Bom dia, Keila. Cadê a Marlene? A Marlene na 9 de julho. Cadê o Zé? Cadê o... E o Buiu? Ai, ai, ai. Marlene, na 9 de julho, em Alvorada do Oeste, pela 98.3. Um forte abraço pra Marlene, toda a família aí, tá bom? 996-080-0800. Aqui tem música, tem a sua interação, sua participação, tem também muitas informações. Aqui você fica sempre bem informado. Falando em ficar bem informado, acesse dfmnews.com.br. É isso mesmo, dfmnews.com.br. Daqui a pouquinho eu vou falar que o Supremo Tribunal Federal, né? Shoppings devem ter espaços de amamentação para funcionárias. Daqui a pouquinho eu falo sobre o assunto, tá bom? Bora curtir músicas.
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0: Bom dia, bom dia, bom dia, excelente quinta-feira. Gente, a semana inteirinha a gente vai falar sim de Rondônia Rural Show, porque é o evento aí que tá fomentando nosso estadão de Rondônia, deixando na mídia nacional e internacional, Rondônia é referência. E todo ano é um sucesso a Rondônia Rural Show Internacional, que está em sua 13ª edição e hoje é o 4º dia. Deixa eu falar pra você que um dos objetivos da Rondônia Rural Show Internacional é fomentar o desenvolvimento do agronegócio. Para o segmento econômico, manter o ritmo de crescimento é preciso mão de obra qualificada. E por esse motivo, o Instituto Estadual de Desenvolvimento da Educação Profissional, o IDEP, oferta capacitação na maior feira de agronegócio da região norte, que começou segunda-feira, dia 25, e segue até o próximo sábado, dia 30, no Centro Tecnológico Vandesi Hack, em Jiparaná. Máquinas agrícolas são equipamentos essenciais para a mecanização e modernização do agronegócio. Elas otimizam operações no campo, desde o preparo do solo até a colheita, aumentando a produtividade em larga escala. As principais categorias incluem tratores, colheitadeiras e pulverizadores. São, portanto, fontes de geração de emprego e renda para quem se prepara profissionalmente para operá-las. A Escola Móvel de Máquinas Agrícolas oferece na Rondônia Rural Show os seguintes minicursos: lubrificação em máquinas agrícolas, depreciação de máquinas, 10 passos para uma boa manutenção e também operacional em máquinas agrícolas. Para o governador de Rondônia, Marcos Rocha, qualificar profissionais que atuam no agronegócio é uma medida estratégica da gestão estadual, visando o fortalecimento do setor. Mola é propulsora da economia rondoniense. Quem se prepara para atuar no agro tem chances de construir uma carreira de sucesso, ocupando um posto de trabalho ou abrindo o próprio negócio. Evidenciou. Então, vá lá e conheça aí a escola, né? A Escola Móvel de Máquinas Agrícolas, que está na Rondônia Rural Show Internacional. Voltando pra cá agora na nossa programação, é um bom dia pra você ligado aqui com a gente. Alô, Paulo Sérgio, bom dia, bom dia. Alô, Gilson, bom dia também, garoto. É, abração, abração pra você, tá? Acesse redeantenafm.com.br. Vamos pro intervalo, já já tem mais.
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0: Antena 10:21.
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0: com o melhor da sua programação, a sua rádio favorita, ao vivo em rede para as emissoras da Antena FM. Gente, o Supremo Tribunal Federal decidiu ontem, quarta-feira, dia 27, que os shoppings devem garantir espaços de amamentação para funcionárias das lojas. Por unanimidade, a corte validou a norma da Consolidação das Leis do Trabalho, CLT, que obriga empresas que possuem mais de 30 mulheres a terem locais apropriados para as empregadas amamentarem seus filhos. Pelo entendimento, a regra da CLT deve ser cumprida pela administradora dos shoppings e não pelos lojistas. Os shoppings terão prazo de até um ano para implementarem a decisão. O caso chegou ao Supremo por meio de recurso apresentado por um shopping de Natal, que foi condenado pela Justiça do Trabalho a garantir o espaço para as empregadas das lojas. O empreendimento sustentou que a obrigação trabalhista não pode ser transferida para a administradora do centro comercial. Segundo a administradora, cabe aos lojistas, que são os empregadores, o dever legal de garantir os direitos das funcionárias. O relator do caso, o ministro Gilmar Mendes, reconheceu que os shoppings devem disponibilizar os locais para amamentação, mas ponderou que os custos devem ser repassados aos lojistas. Agora vamos aqui ao que diz, né? O que ele falou? Abre aspas. Por se tratar de uma transferência de obrigações que está sendo promovida mediante interpretação ampliativa da CLT, penso que deve ser reconhecido, no mínimo, o direito do centro comercial de repassar aos seus condomínios lojistas e efetivos empregadores das profissionais beneficiadas os custos com a implantação e manutenção da estrutura. Fecha aspas. O ministro Flávio Dino rebateu as alegações de prejuízos financeiros e disse que o setor de shoppings vive um momento econômico de grande pujança e não há empreendimento hipossuficiente. O ministro citou também que o próprio Supremo possui um espaço de amamentação. Todos nós caminhamos pelas dependências do tribunal e encontramos nossas funcionárias com seus bebês no colo. As comerciárias dos shopping centers não são menos do que as nossas servidoras, completou. O Moraes acrescentou que não tem sentido obrigar cada lojista a ter um espaço de amamentação. Pouquíssimos lojistas têm 15 mulheres funcionárias. Só as lojas âncora têm. A administração do shopping facilmente consegue um local tranquilo. Não há necessidade de grandes investimentos, completou ele. Carmen Lúcia, por sua vez, a única ministra da corte, afirmou que a Constituição garante proteção à maternidade. O que a mãe quer nesta fase é o direito ao sossego. Ela não quer ficar desesperada no trabalho. Ela prefere abrir mão do trabalho. É isso que tem acontecido, inclusive na magistratura, comentou ela. Agora, para finalizar aqui, os ministros Cristiano Zanin, André Mendonça, Nunes Marques, Luiz Fux, Dias Toffoli e Edson Fachin completaram o placar unânime. 996-08-0800. Bora curtir música agora na sua programação.
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4: Antena 15 para as 11.
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0: Você que nos acompanha através da internet, tanto no aplicativo, no site redeantenafm.com.br, na Alexa, um forte abraço a você. Agora, para quem nos acompanha aí em uma das emissoras da Antena FM, é nas cidades aí de Porto Velho, Cacoal, Ouro Preto, Alvorada, Ji-Paraná, Jorge Teixeira, Jaru, Ariquemes, abraço para vocês também. E claro, né, o pessoal das cidades vizinhas. Lembrando que tá chegando o dia, tá chegando a hora. Brevemente haverá Antena Gospel, uma rádio 100% gospel, é para evangelizar. É o dia todo, só música gospel, não toca outra coisa a não ser o gênero gospel. Ouro Preto, tá de parabéns. Brevemente, Antena FM Gospel, uma rádio 100% gospel, 93.5. Em breve, alô Ouro Preto, aguardem. Também teremos Pimenta Bueno, a 102.7. Aí já não é gospel, né? Antena FM 102.7, brevemente em Pimenta Bueno.
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0: Rondônia Rural Show 2026.
1: 13ª Rondônia Rural Show Internacional. Conosco ao lado, o seu Adélio, que é o presidente da Associação Pecuarista de Rondônia, APROM, comerciante e agropecuarista. Seu Adélio, como é que o senhor está vendo essa feira tão grandiosa a nível internacional, que é a Rondônia Rural Show?
2: O 13ª Rondônia Show é um evento já marcado para o sucesso, né? Com certeza, Rondônia é um estado da pecuária. Nós temos hoje quase 18 milhões de cabeça de gado e 1 milhão e 700 de habitantes. Então, nós temos aí um volume, cada habitante tem quase 10 cabeças de gado. Então, é um estado importante. Somos o 5º exportador de carne no Brasil, né? Um estado que tem o seu PIB muito voltado para o agronegócio. E aqui na 13ª Rondônia Show, nós estamos aqui hoje de vários eventos sobre regulação fundiária, parte ambiental, sobre pods. Temos aí hoje um treinamento sobre cortes especiais das carnes de Rondônia. Estamos fazendo um concurso com a imprensa para definir um modelo, um corte de Rondônia. Aí um está falando que vai ser a costela Rondon, outro vai ser a costela a Teixeirão, outro vai ser a Paloma, que é um corte especial. Estamos aí com a imprensa definindo qual será o nome do corte da carne de Rondônia, que vai começar daqui a uns minutos aqui dentro do pavilhão. É importante quem puder vir para a feira, que tem várias atividades. A feira, além da pecuária, tem outras atividades, muita entrega. É uma feira que tem muita tecnologia, muito conhecimento, muito network. Então é importante, quem puder participar da feira, que venha, faça um esforço para mim, que com certeza vai levar grandes novidades, grandes tecnologias. E isso é muito importante para o estado de Rondônia, para levarmos o estado de Rondônia no nível que ele é, como quinto exportador de carne do Brasil.
0: Muito obrigado, senhor Adelmo. Você acompanhou mais um boletim informativo da Rondônia Rural Show Internacional 2026. Rádio Antena FM, a rádio do agro, presente na Rondônia Rural Show 2026.
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8: Antena 11 horas mais um minuto.
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0: você que tá participando comigo nesta quinta-feira. Gente, a qualquer momento a gente volta com mais informações diretamente do Parque Vandessi Hack em Ji-Paraná, porque hoje, quinta-feira, é o quarto dia da Rondônia Rural Show Internacional. Se você não teve ainda a oportunidade de ir até a Rondônia Rural Show, vai lá prestigiar em Ji-Paraná. Bonita festa, o evento aí, o Rondônia sempre fica com essa moral, né? Rondônia fica com essa moral da Rondônia Rural Show e é motivo de muito orgulho para nós rondonienses. Rondônia Rural Show Internacional 2026. Já Ricardo tem mais informações diretamente do Parque Vandessi Hack. Tá bom? Beleza? Continuando a nossa programação, aumenta o volume que lá vem pedrada.
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vez. 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

0: você não participou ainda, dá tempo, 996080800. Quero te mandar um abraço aos nossos amigos, parceiros, pessoal do comércio local que acredita na Antena FM e tá sempre ligado em nossa programação. Obrigado pela confiabilidade, viu, gente? Obrigado aí por ter tá sempre com a gente. Antena FM, a maior rede de rádios de Rondônia. Breve comercial, daqui a pouquinho tem mais, daqui já tem muito mais e mais informações da Rondônia Rural Show Internacional, 13ª edição.
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0: Antena, 11:18. Bom dia.
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0: a maior rede de rádios em Rondônia é a Antena FM. Eu tô aqui para falar para você. Você pode participar comigo no 996-08-0800. Legal, legal, legal. Um bom dia para você em qualquer canto do nosso querido estado de Rondônia. Você em qualquer parte do Brasil e do mundo, porque estamos na internet. E aí, quer ficar bem informado? Quer ficar bem informada? Então, é só acessar dfmnews.com.br. Vou repetir, hein? dfmnews.com.br. Mais músicas, aqui a música não para, tá? Aqui é menos blá blá blá, mais músicas e o bloco comercial é rapidinho.
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1: Antena 19 pro meio-dia.
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0: Melhor da sua programação na sua quinta-feira. Hoje é quinta, 28 de maio, quarto dia da Rondônia Rural Show Internacional 2026. É a pergunta que não quer calar. Você já foi na Rondônia Rural Show? Em alguma edição? Hã? Vá lá, vá lá. Se você não foi ainda, vale muito a pena ir. Quem sabe você pode fazer ótimos negócios também, né? Ah, um abraço a todos os expositores que estão aí na Rondônia Rural Show Internacional. E você, amigo comerciante, você é empresário aí que tem o sonho de... de colocar seu produto, né, na vitrine da Rondônia Rural Show, eu torço para que tudo dê certo, tá? Se você não teve oportunidade este ano, o ano que vem será o ano, tá bom? Então, esse ano é 13ª exposição, aliás, 13ª edição. Próximo ano, 14ª, e você vai estar lá, tá? Em nome de Jesus. Eu profetizo na sua vida. Bora curtir música? As últimas dessa programação, já já tem os meninos do jornal Antena News. O Kim Roberto, o André, vem, né? Com o jornal Antena News e as notícias de tudo que acontece em Rondônia, no Brasil e no mundo, e também um pouco de esporte para você que ama o futebol ou ama o esporte. Porque o esporte é o voleibol, o basquetebol, né? O futebol. E assim vai. Ah, só não vai falar mal do meu Palmeiras, viu? Já deu o recado, já passei a fita pro André. Falou mal do meu Palmeiras, ó, entenda que eu já lutei jiu-jitsu. Tá, capoeirista também, sou bom, viu? Então cuidado, viu, André?
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0: Ítalo, que pena.
1: Que pena!
2: Esse é o momento que eu não gosto. Vai ter que encerrar o programa, né? O André já tá por aqui. O Kim Roberto também. Pessoal do Jornal Antena News. Então fica agora com eles, com muitas informações, notícias. Ó, virou notícia, a gente conta aqui pra vocês. Quer saber um pouquinho mais sobre esportes? Fica aqui que você vai saber de tudo. O melhor comentarista que nós temos aqui é o André, né, André? Ai, ai, ai. Então tá bom, gente, ó, obrigado pela sua audiência. Eu vou me despedindo aqui, tirando meu time de campo, mas eu volto ainda hoje às 18 horas no Antena Sertaneja. E o Manhã da Antena, amanhã a partir das 8 da manhã. Tchau, tchau.
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4: Antena, faltam 5 minutos para o meio-dia.
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1: Voltamos de novo, agora nós estamos no estúdio aqui da Canaã, um escritório bonito, bem montado, uma baita estrutura. Vamos conversar com o João, ele que é o diretor comercial aqui da Canaã Veículos. João, a sua movimentação, a expectativa e o movimento aqui de vendas da Ford Canaã.
2: Maravilha, Ricardo, obrigado aí pela visita aqui no nosso stand, mais uma Rondônia Rural Show. Estamos com a estrutura de centro, estrutura que vem da fábrica, pista para teste, instrutores direto de São Paulo para poder atender os clientes e fazer os testes com os clientes. 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
1: João, nós estamos aqui no escritório, montado aqui no stand da Ford, dentro da 13ª Rondônia Rural Show Internacional. Estamos vendo movimentação, clientes aqui fazendo negócio. Me fale um pouco dessa situação.
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1: Direto da Ford, Canaã Veículos, voltamos para os estúdios.
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1: 13º Rondônia Rural Show Internacional. Conosco agora o seu Adélio que é o presidente da Associação Pecuarista de Rondônia, APROM, comerciante e agropecuarista. Seu Adélio, como é que o senhor está vendo essa feira tão grandiosa a nível internacional que é a Rondônia Rural Show?
2: O 13º Rondônia Rural Show é um evento já marcado para o sucesso, né? Com certeza, Rondônia é um estado da pecuária. Nós temos hoje quase 18 milhões de cabeça de gado e 1.700.000 de habitantes. Então nós temos aí um volume, cada habitante tem quase 10 cabeças de gado, então é um estado importante. Somos o 5º exportador de carne no Brasil, é, né? Um estado que tem o seu PIB muito voltado pro agronegócio. E aqui na Leste Show, nós estamos aqui hoje de vários eventos sobre regulação fundiária, parte ambiental, sobre pods. Temos aí hoje um treinamento sobre cortes especiais das carnes de Rondônia. Estamos fazendo um concurso com a imprensa para definir um modelo, um concorte de Rondônia. Aí um tá falando que vai ser a costela Rondon, outro vai ser a costela a Teixeirão, outra vai ser a Paloma, que é um corte especial. Estamos aí com a imprensa definindo qual será o nome do corte da carne de Rondônia, que vai começar daqui a uns minutos aqui dentro do pavilhão. É importante quem puder vir para a feira, que tem várias atividades. A feira, além da pecuária, tem outras atividades, muita entrega. É uma feira que tem muita tecnologia, muito conhecimento, muito network. Então é importante quem puder participar da feira, que venha, faça um esforço para mim, que com certeza vai levar grandes novidades, grandes tecnologias. E isso é muito importante para o estado de Rondônia, para levarmos o estado de Rondônia no nível que ele é, como quinto exportador de carne do Brasil.
1: Muito obrigado, senhor Adelmo.
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4: 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Vamos ao vivo agora, né, com as principais notícias de Porto Velho. 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E Antena FM, é ao vivo para você, são 11 emissoras espalhadas aí por Rondônia, fora os 140 localidades, chegando a 150 agora. Você vai estar ouvindo e nos acompanhando em Ariquemes, Cacoal, Ji-Paraná, Alvorada do Oeste, Governador Jorge Teixeira, Urupá, Ouro Preto, Pimenta Bueno, Porto Velho e as demais linhas, distritos, aí todo mundo nos ouvindo ao vivo e participando. Você pode também estar ouvindo através da Alexa, através do nosso site de notícias também, dfmnews.com.br. E você pode ligar para participar também aqui com a gente através do WhatsApp pelo telefone 96080800. Você pode ligar, mandar mensagem. Telefone 96080800, né? E a gente entra agora ao vivo com você para falar das principais notícias de Porto Velho, um pouquinho do futebol também, dos esportes que tem acontecido. E a gente começa um pouquinho falando das notícias agora, né? Operação da Polícia Federal contra crimes, né? A Polícia Federal deflagrou ações na capital da região, combatendo o comércio ilegal de anabolizantes e desarticulando um grupo criminoso responsável por fraudes bancárias que movimentaram milhões no estado. A questão dos anabolizantes que está em alta aí, nós tivemos aí essa semana agora um jovem de 22 anos que acabou falecendo, né, segundo informações, pelo abuso também do anabolizante, também os recursos que eles usam como insulina e outros, né? Há um grande, né, tá uma grande discussão sobre isso, pelo fato que esse jovem tinha apenas 22 anos em São Paulo e acabou morrendo, né? Ele fazia uso de anabolizantes, né, através aí pelo seu sonho de se tornar fisiculturista. Então acaba levantando uma grande pauta. Infelizmente, se a gente for observar hoje, está tendo um grande uso, né, dessa área de anabolizantes aí para conseguir um desempenho maior. E o pessoal tão sonhado aí, o corpo físico, né? Eles chamam de shape, né? O pessoal então acaba usando anabolizantes sem prescrição médica, né? Acabam estão comprando e vão usando. O pessoal das academias, há uma grande febre. Hoje também o pessoal também quer emagrecer, o pessoal que usa Manjaro, né? Que usa outros exetrutidos, um monte de medicação aí sem acompanhamento médico, virou realmente uma moda e a Polícia agora federal vem combatendo aí, fazendo essas ações para articular. Então a gente vê muita gente sendo detida e preso também pelo comércio ilegal. Eles acabam trazendo ilegalmente esses tipos de medicações, que você sabe que é proibido a venda, a não ser realmente com acompanhamento médico, né? Que você pode estar adquirindo esse tipo de medicação. Então tenha muito cuidado, você que está fazendo uso, você que está comprando, você que está vendendo também, que é crime, tá? Polícia Federal vem articulando aí e já fez essa grande operação.

0: as principais notícias. Vamos falar um pouquinho do esporte. André, o que que nós temos aí hoje do esporte? Aí traz pra gente os principais jogos. Qual foi a novidade que aconteceu aí?
1: Boa tarde, os ouvintes da Antena FM. Boa tarde, aqui é o Roberto. Aqui é o Roberto, rodada da Libertadores e Sul-Americana. E por incrível que pareça, ontem todos os brasileiros que jogaram ontem, tanto na Sul-Americana quanto no, na Libertadores, eles se classificaram. É uma boa notícia, né, para nós, para o futebol brasileiro e para todos os amantes de futebol. Ontem nós tivemos os jogos. Eu vou dar uma olhada na tabela aqui, nos confrontos.
0: Para você ver, né, como é que tá sendo aí hoje. Nós estamos aqui ao vivo com você, né? Estamos aqui também acompanhando. O André está preparando aqui as principais notícias aqui do futebol. A gente segue aqui também com as notícias ao vivo. Tem muita coisa boa acontecendo, né? Então a gente tem que estar passando as principais informações aí, mas vamos para as notícias aí. Avanço na saúde do município. Ontem você acompanhou que a Prefeitura de Porto Velho, né? Hoje também deu uma nota, a Prefeitura de Porto Velho confirmou os preparativos da estrutura que estão aguardando os hospitais, no caso o Hospital Municipal de Porto Velho. A unidade histórica busca descentralizar a demanda e desafogar os prontos-socorros. Então eles estão aí mais uma vez, né? Deixando em pauta que já está pronto, mas tem uma negociativa aí para a parte de administração, através também dos vereadores que também fizeram essa grande força e votaram para que eles possam ser administrados o mais rápido possível através do acompanhamento e da ajuda dos universitários, né? Então a gente acompanha aí, espera que durante esse mês ainda para o próximo ele possa estar inaugurando aí o hospital municipal para desafogar, né, os prontos-socorros. Risco de apagão em comunidades. O Ministério Público Federal, Estadual de Rondônia, acionaram a justiça para evitar o colapso no fornecimento de energia em áreas ribeirinhas e comunidades isoladas na região de Porto Velho. Então o Ministério Público já foi acionado, né? E está aí justamente por isso, pelo risco, né, da comunidade isolada, são os ribeirinhos ficarem sem energia, né? A distribuição está sendo, né, está sendo difícil passar para lá. E a própria Energisa passou uma nota que poderia estar isolando, no caso, a transmissão de energia nesses lugares, né? Continuamos com notícias ao vivo, né? Então nós estamos o Maio Laranja, o combate a crimes sexuais. No encerramento da campanha Maio Laranja, o Ministério Público de Rondônia participou de uma grande operação que resultou na prisão de 20 condenados por violência sexual contra crianças e adolescentes. Então, o Maio Laranja está se encerrando e o Ministério Público, né, vem fazendo essas grandes ações e acaba, né, atuando e conseguiu aí efetivar esses 20 condenados, foram presos pelo caso de violência contra as crianças e adolescentes. Então a gente vem cada vez mais, né, falando sobre isso também aqui, já falamos em pauta sobre as crianças e adolescentes, que é sobre os crimes sexuais, é ter cuidado sexuais através de internet, através de redes sociais, para ter muito cuidado com suas crianças que também usam celular e acabam se comunicando, né? Às vezes é um adulto se passando por crianças e se aproximam delas, né? E outros casos também. A gente sempre vai estar colocando em pauta, em alta aqui, falando sobre esses casos aí. Ontem nós falamos sobre a violência nas escolas, que está acontecendo muito, não só em Porto Velho, como no estado de Rondônia, que a nível de Brasil. Ontem a gente estava fazendo os levantamentos. Então, assim, são muitas queixas, são várias ocorrências de professores que estão sendo agredidos por alunos, seja verbalmente e até fisicamente. Professores sendo afastados do seu trabalho, né? Sendo afastado justamente por ansiedade, por medo, né, por sofrer ameaças de alunos. Então isso, né, levamos em pauta ontem, tá bem sério. A gente estamos vendo uma forma de buscar ajuda, da mesma forma trazer aqui o representante da educação, um secretário, trazer de repente aqui também algumas lideranças políticas que possam trazer uma solução de imediato para o nosso estado de Rondônia e a gente também refletir para os demais, mas trazer uma solução, trazer alguma coisa palpável, algo que realmente uma ação que possa ser feito para estar diminuindo esses casos de violência, os adolescentes, os adultos, as pessoas na escola. Tem uma outra, né, iniciativa, o próprio acolhimento desse professor que está sofrendo esse tipo de ação, que ele se sente aí desamparado, né? O professor, ontem a gente acompanhou várias entrevistas, acompanhou algumas denúncias, e o professor, muitos professores aí, muitas mulheres, também homens, chorando realmente assim, com medo e estando cansado, né? De estar passando por tudo isso aí. Então a gente se sensibilizou e vamos estar falando sobre isso e buscando ajuda. Então você, professor, permanece aí forte, firme, a gente está aí com você também, lhe apoiando. E os alunos também. E também temos muitos alunos aí também, né, interessados, que fazem a diferença, que vão para a escola, que estão realmente envolvidos aí. A gente tem tanto atleta bacana, tanto aluno aí que são atletas, que se destacam, alunos aí que também são pontuados, né? Que passam aí no Enem com nota máxima, aluno entrando na faculdade federal, assim, alunos realmente de excelência, mas tem aqueles que acabam atrapalhando, né? Que não querem realmente fazer o que é para ser feito, né? A diferença aí como cidadão. Continuamos com notícias ao vivo. Alerta para a segurança no entorno das escolas, né? Então olha só para você ver, o Ministério Público reforçou ações conjuntas, operações voltadas à segurança escolar para combater a criminalidade, o assédio e a venda de drogas na porta das instituições de ensino. Então o Ministério Público também está e ele vem também, né, colocando ações para pedindo, solicitando a polícia, né, para ficar fazendo realmente rondas para combater a criminalidade, porque existe também o assédio da criminalidade nas escolas, que são as vendas de drogas, né, eles acabam se aproximando e também fazendo esse tipo de coisa que a gente não quer nas nossas escolas. Nós vamos agora aqui tentar fazer uma chamada, chamar o nosso jornalista que está ao vivo lá, o nosso grande comentarista Ricardo, que está agora participando da Rondônia Rural Show, a nossa 13ª edição em Ji-Paraná, está ao vivo lá agora, né? Participando, já fez várias entrevistas durante toda a semana, várias personalidades, várias lideranças políticas estiveram lá, estão passando por lá, além de todos os nossos comerciantes, nossos agricultores, pessoal do agro que se encontra presente. Ricardo, você tá ao vivo aí com a gente? Alô, Ricardo, fala com a gente. Alô? Ricardo?
2: Boa tarde aqui, Roberto, estou ao vivo aqui de Ji-Paraná pela 95.7. Boa tarde, Rondônia, direto aqui do Parque Vandeci Rec, do Centro Tecnológico Vandeci Rec de Ji-Paraná.
0: O que você tem aí pra gente aí? Como é que tá aí a movimentação?
2: Rapaz, a 13ª Rondônia Rural Show tá sendo realmente um sucesso de público. Começou dia 25, né? 25 ao dia 30 agora de maio, e vai acabar às 13 horas do sábado. Então, você que está nos ouvindo aí pela 95.7, pela 102.5 e todas as emissoras da rede Antena, venha prestigiar, venha participar, venha ver. Tá uma festa muito bonita, o Kim Roberto. Muitas pessoas bem vestidas, bem a caráter mesmo da rede rural, né? Do sistema rural, do sistema aí da agropecuária. Pessoal bacana, cara, e falar em agropecuária, aqui a principal, o forte da Rondônia Rural Show é a agropecuária, né? Também a tecnologia rural, os equipamentos da área rural, os expositores, as lojas bonitas de cowboys, de galquels aqui, botas, cintas, chapéus, fivelas. Então tá a festa bem mesmo a caráter da Rondônia Rural Show. E falando nisso, né? Os pavilhões aqui da Rondônia tá cheio, mas tá muito lotado, inclusive são os pavilhões, Roberto, mais visitados, os pavilhões aí dos animais. Tem cabra, tem cabrito, tem carneiro, tem os pôneis, aqueles cavalinhos pequenos, estão fazendo sucesso com a meninada, a garotada tá se amarrando aqui, Roberto, porque estão fazendo foto, fazendo selfie, estão dando uma voltinha, tem uma fila aqui quilométrica aqui, Roberto, quilométrica, para dar uma volta em cima do pônei. A meninada aqui tá se divertindo com essa atração que são os pôneis, né? E que Roberto também tem um animal bem diferente aqui, que eu não tinha ouvido falar dele, eu não conhecia. Você já ouviu falar no alpaca?
0: Alpaca?
2: É.
0: Fala aí um pouquinho sobre esse alpaca, pelo nome agora não trouxe na mente não, o que que é?
2: Pois é, o alpaca eu não sabia o que que era também, rapaz. O alpaca é um inhama menor, é aquele inhama, aquele tipo meio carneiro, aqui é só metade, né? E só que a diferença dele pro Inhama é porque o pelo dele, a pele dele é bem macia. E a lã é diferenciada. A lã dele é uma lã especial. Então aquela lã que você vê que descasado de lã, aquelas blusas de lã, hoje é feito pela lã do alpaca, que é diferente do Inhama, né? O Inhama, que é um animal que foi feito mais assim, é um animal para transporte, né, de cargas. E o alpaca não, é mais para usar a lã dele, que serve para fazer roupas. E mudando de assunto aqui dos animais, ontem teve o leilão do gato de corte. Ontem teve o leilão, ontem o leilão do leite, né? Do gato Girolando. Teve uma frequência muito grande. Teve um orçamento maior do que o do ano passado, né? Foi vendido muito mais gato de leite do que do ano passado. E hoje a programação segue com o leilão de gato de corte. Hoje, gato de corte, o Nelore. A programação para hoje é o leilão lá no estádio do SEAG, no pavilhão do SEAG, para ser o leilão de corte, gato de corte. E também eu visitei pela manhã o pavilhão da CEPLAC. A CEPLAC teve hoje a apresentação de mudas de cacau.
0: Hein, Ricardo?
2: Oi.
0: Nós sabemos que a movimentação tá grande. A gente vai chamar aqui os comerciais pra gente faturar um pouquinho e a gente volta com você ao vivo, tá bom?
2: Tá bom, vamos com o pavilhão do Ceplac, já então.
0: Isso, nós estamos ao vivo aqui na Antena FM em Ji-Paraná e a gente vai dar o comercial e já volta, já.
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0: Antena FM e a hora certa. 12:31.
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0: 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Estamos ao vivo aqui ainda, né, acompanhando as transmissões da nossa Rondônia Rural Show. Parabéns a todos que estão lá ao vivo. Vamos chamar o Ricardo, que está lá com as informações, fica mais fácil. O Ricardo está lá acompanhando tudo o que está acontecendo em Paraná. Ricardo, alô, fala com a gente.
1: E Roberto, 13ª Rondônia Rural Show Internacional. Está acontecendo aqui no Centro Tecnológico Vanderlei Rec, né? Nós estamos falando pela 95.7 de Jiparaná. Rede Antena, a maior rede de comunicação. São 11 emissoras do estado, cobrindo aí localidades. Então, nós estamos no estado todo de Rondônia, e para o Brasil e para o mundo. Nós estávamos falando aqui, Roberto, do pavilhão da CEPAC. O pavilhão da CEPAC fez uma apresentação de mudas de cacau. E aí também fez uma estação de plantio, como você deve plantar o cacau, a fazer a irrigação correta, os adubos necessários, né, que precisa de um cacau, e como também aprimorar o seu plantio. Isso aí foi no pavilhão da CEPAC pela manhã. E também pela manhã nós tivemos lá no pavilhão da pecuária de corte, o dia de corte, rapaz, o dia de corte. Nós falamos mais cedo aí com o seu Adélio para o Faut, que é o presidente da Associação dos Pecuaristas de Rondônia, e ele passou aí umas informações importantes. Nós acabamos de ouvir aí no Flash dos ao vivo. E aí, o que quer dizer esse pavilhão da pecuária de corte? O dia da carne de Rondônia, né? A carne, como é que foi o corte, a técnica, a qualidade, muito importante aí para os agricultores, os agropecuários, né? E teve uma demonstração aqui, Roberto, aqui, pra você ter uma ideia, esse pavilhão da pecuária, ele aconteceu o seguinte, ele valorizou a carne rondoniense, a contar com uma série de shows, né? Teve demonstração prática de corte, né? Como você deve proceder para cortar a carne, os especiais do churrasqueiro, da cidade.
0: Qualidade, né? A carne com qualidade aí. A gente vê o investimento Barafaldi aí, é referência. Eu vejo que eles estão realmente focados em trazer para nós aqui, não só do estado, mas a gente exporta para fora, é a carne de qualidade. Nós temos o selo, né, da nossa carne de qualidade de Rondônia.
1: Isso. E aí, né, nessa demonstração aí, teve carne de corte, carne especial, rapaz. Teve churrasqueiro de fora aí, de São Paulo, do Rio Grande do Sul, fazendo demonstração do corte da carne aqui em Rondônia, aqui em Paraná. E aí também essa programação teve a gastronomia, né? Que incluiu a demonstração do corte e o preparo, a apresentação de prática com churrasqueiro e açougueiro, destaque em nível nacional. E também teve aquela deliciosa degustação.
0: Nessa parte aí tu gosta, hein? Tá degustando as carnes aí, os principais cortes aí de qualidade, né?
1: Meu amigo, imagina o tipo de carne que tinha aqui.
0: Olha só, então, comendo pancho, comendo ali a melhor parte da picanha aí, olha só.
1: Rapaz, aqui a carne foi de primeira aqui, Roberto, aqui.
0: Nossa Senhora.
1: Só de picanha pra cima, e aquela parte, só o filé mesmo que o pessoal fala, né? E, além do mais, foi feito pelo melhor churrasqueiro a nível nacional, rapaz. O cara aí vier fazer uma exibição, e foi aquela exibição mesmo.
0: E a gente é referência, né? A gente é de carne. Um abraço aí de Paraná, todos os produtores aí, os frigoríficos, nós somos referência. E quem não gosta de um churrasco, né? Churrasco aqui em Rondônia, né? Todo mundo fala, né? O pessoal de fora, quando a gente viaja aí, às vezes você vai lá fora, você pede um à la carte, seja São Paulo, você pede uma carne de sol, vem aquele bifinho pequenininho aqui, não. É aquela excelência de carne, o queijo coalho que nós produzimos também. Fala mais aí pra gente, os produtores que estão aí. Você acompanhou aí o pessoal do gado de corte e os produtores, o nosso pessoal do café, o nosso café premiado aí. Você passou por lá também?
1: O café também, o café. Tem um stand aqui da Ciagre que tem os cafés, né? Os produtores de café estão todos reunidos lá, inclusive. Os stands que eles estão aqui, Roberto, é cheio de troféu, rapaz. É troféu até a nível internacional.
0: Isso, troféu, né? Nós temos um dos melhores café premiadíssimo aqui de Rondônia.

0: Rondônia. Se você não conhece, né, nós somos, né, referência fora do Brasil aí o nosso café. Hoje a qualidade dele, a pureza do café e a qualidade é o nosso aqui de Rondônia.
1: Isso, nosso café está indo para a Rússia, para os Estados Unidos, e os produtores aqui no estande são curiosos, né? Vários troféus, como já disse antes, e também a apicultura, né? Pessoal da apicultura, pessoal que faz mel de abelha, rapaz, coisa muito bonita também, e premiado não como a nível internacional também. E a castanha no Pará, tem o estande da castanha no Pará, do cacau. São produtos regionais, né? Principalmente aqui de Rondônia, o açaí tem degustação. Porque, Roberto, você vem aqui, você vai degustar açaí, vai
0: olha
1: degustar
0: só
1: uma castanha, vai degustar o poaçu, o estúdio poaçu.
0: Então, olha só, olha, Ricardo, você vai ter a missão de trazer pra gente aí, eu, a Luciana aqui, o André, você vai trazer pra gente aí, trazer o mel, trazer o açaí, trazer as coisas principais, atrações que estão aí, esses produtos aí, você traz pra gente, hein? Vou te falar ao vivo aqui, eu vou querer.
1: Doce de cupuaçu, bombom de cupuaçu.
0: Isso, coloca no gelo essas carnes aí, essa picanha.
1: O que é de melhor em Rondônia está acontecendo aqui hoje em Ipanema, desde o dia 25 ao dia 30. E só para fechar aqui a situação do corte de carne, do boi aqui que estou falando, teve palestra também, né? Teve palestrante e debate no fórum de fortalecimento na cadeia produtiva da carne e no manejo sustentável, né? Esse aí foi a programação lá dentro do pavilhão da pecuária de corte, né? E teve churrasco, teve demonstração como se procede no corte da carne e palestra sobre esse respeito. E também, Roberto, o pessoal que está nos ouvindo, né, gosta de ver moças bonitas, pessoas bonitas, vai ter um desfile, rapaz, vai ter um desfile aqui sábado. É um dos acontecimentos aí mais encerrado aí da macharada aqui de Paraná e região e de outras cidades de país.
0: Esse também, desfile, né? É do que? É garota alguma coisa aí, do agro, é o que?
1: É relacionada a garota girassol, Miss Girassol, que aqui tem um plantio. Eu queria que seja o plantio mais bonito, não só em Portugal, de Paraná, como do Brasil, porque esse girassol ele é exportado para o mundo todo.
0: Olha,
1: ele é daqui de Paraná. E o CEPLAC, ele também, ele acompanha junto com o Ministério da Agricultura e a Secretaria de Agricultura, ele acompanha esse incentivo ao girassol. É uma espécie aqui, Roberto. E qual a gente não vê em Porto Velho, em Paraná, em região e no Brasil, né? Então aqui em Paraná tem uma produção, uma plantação muito grande que é a nível até de exportação.
0: Sim,
1: e aí em cima disso,
0: tanto grão para medicação quanto óleo do girassol, né? Então, assim, a produção é grande. Eu vi uma reportagem aí, as flores, é muito lindo, né? O campo se torna realmente uma imagem muito bonita de se ver, as flores do girassol.
1: É muito bonito, rapaz. Quando você chega aqui, Roberto, você dá uma olhada assim, você faz uma terapia, rapaz. Você só olhando aquele mar de girassóis, você faz uma terapia mental. É muito, mas muito, muito bonito mesmo a plantação de girassol. Nessa situação, eles vão fazer o concurso Garota Miss Girassol. Miss Girassol. E vai ser no sábado, da tarde, às 15 horas da tarde, lá mesmo no pátio, onde que é feita a plantação do girassol. E aí, o bom que vai ter premiação, né? Vai ter várias premiações e vai ter quatro categorias. Vai ter infantil, juvenil, e a principal, 30 a mais. Então, são aquelas pessoas de idade que também vão destinar, fazendo aí o embelezamento aqui da Rondônia Rural Show Internacional, né? Então, sábado vai ter esse acontecimento. E hoje aqui, uma notícia que chegou, não é 100% confirmada, mas a presença do Fernando e Sorocaba. Fernando Sorocaba vão estar aqui hoje, a partir das 17 horas, no Rondônia Rural Show. Não vão fazer show. Não vão fazer
0: eu
1: show.
0: Eu participar, né? Do evento, conhecer. É isso, né?
1: Eu não entendi que, Roberto.
0: Ele veio participar, no caso, a gente sabe que ele veio conhecer e participar da feira, né? Ver o que tá acontecendo aí mesmo.
1: Isso. Eu andei pesquisando algumas informações, pedindo algumas informações, e eles vão visitar dois estandes, eles vão convidar por dois estandes que vão comparecer, talvez, eles vão fazer show, mas vão fazer uma palhinha, aquela canção que não gosta. Então, o público aqui da Rondônia Rural Show está aguardando Fernando e Sorocaba. O Fernando, o Kim Roberto, que é nascido aqui em Jiperná.
0: Olha aí,
1: ele está vindo visitar a família e automaticamente ele está visitando a Rondônia Rural Show. E aí vai fazer essa palhinha aqui a partir das 17 horas em dois estandes. Não foram revelados os estandes ainda, mas eu estou atrás das informações para passar para nós amanhã. Amanhã, você que está nos ouvindo, vai ficar sabendo aonde que o Fernando Sorocaba fizeram uma palhinha.
0: Que é legal, né?
1: A família dele toda é daqui de Pernambuco.
0: Ontem a gente estava acompanhando você ao vivo aí, você entrevistando aí as principais lideranças, né? As lideranças políticas passarem no nosso stand da Antena FM. Então a gente viu, estava movimentadíssimo. Parabéns pelo seu trabalho aí, né? Entrevistando aí nosso ex-prefeito, tantos candidatos que passaram aí. Né, eu vi muitos mesmo, vi as fotos e parabéns aí pela cobertura ao vivo aí de Jiparaná, Ricardo.
1: Jiparaná que está pegando fogo, todos os políticos, deputado estadual, federal, candidato a senado, os senadores, eles estão todos aqui presentes na Rondônia, no Rio Sul. Inclusive, vários já vieram aqui no nosso estande, já fizeram um bate-papo, como você acabou de falar.
0: Sim, algum deles trabalhando, né? Algum desses pré-candidatos que estão aí, estão trabalhando, né? Porque alguns são produtores. Né? São produtores, isso, trabalham isso. No campo aí também, então esses pré-candidatos que estão presentes, eles estão aí realmente aí a trabalho e também, lógico, né? Também vão estar futuramente aí falando da sua pré-candidatura aí também ao vivo de Jiparaná. Jiparaná segue então o evento até sábado, né? Até que horas no sábado segue esse grande evento?
1: A feira aqui, o término dela dia 30, sábado, às 15 horas. A informação que chegou é 15 horas. Todas as atividades aqui no Rondônia Rural Show Internacional se encerram às 15 horas de sábado, dia 30.
0: Olha só, então você que ainda não participou, dá tempo. Tá? O Rondônia Rural Show tá lotado, tá muito bom, muita gente chegando, você pode chegar, tem espaço para você também. Você que não foi, não levou sua família, vai lá conhecer o grande espaço, tem muita coisa bacana, tem tecnologia, tem muita coisa do agro, tem produtores, tem produtos para você comercializar e comprar também dos pequenos e grandes e médios produtores. Aí é mel, é produção de queijo, é carne, é tanta coisa bacana, fora que você pode também tá fazendo negócios também, tem leilão. Tem negócio de automóveis acontecendo, tem muita coisa tem bacana.
1: Tem automóveis, né? Tem agropecuária, tem máquinas agrícolas, tem drone agrícola, tem implementos, tem suprimentos, tem tal. O que, Roberto? Aqui é o mundo.
0: Gente, é muito.
1: O mundo está dentro,
0: só estando aí mesmo, né?
1: É o mundo do negócio, é o mundo da agropecuária, é o mundo da pecuária, é o mundo da tecnologia, equipamento rural, expositor, lojista, tudo que você imaginar. De Paraná, na festa da terceira Rondônia Rural Show.
0: Perfeito.
1: Eu vou ali continuar o churrasquinho, né? Que tá
0: final, coisa lá, boa.
1: O Rodrigo inveja pra você pro André, que com certeza vocês estão no almoçar. Eu vou voltar lá pro estande hoje que está tendo uma degustação de carnes nobres. Eu vou pra lá e amanhã a gente volta com mais notícias, mais informações aqui da 13ª Rondônia Rural Show.
0: Obrigado.
1: De Paraná, para Porto Velho, para Reis Antena. FM, voltamos para os estúdios aí com vocês.
0: Isso, obrigado, um forte abraço aí, Ricardo, um abraço a todos de Jiparaná, todos estão participando. Ele fez uma fala perfeita, né? É o mundo do negócios em Jiparaná, a 13ª edição Rondônia Rural Show, dando um show para todo mundo. Voltamos ao nosso estúdio ao vivo aqui com as principais notícias, né? De toda a nossa Rondônia e a gente segue com as notícias. Obras da 319, investimento do governo federal é anunciado. 1,5 bilhão na rodovia que liga Manaus a Porto Velho. O anúncio tem movimentado debates políticos locais, devido ao seu impacto logístico, econômico e ambiental na região. A gente sabe que é sempre uma grande discussão quando fala da BR-319, que é justamente, né, essa BR que vai fazer a ligação de Porto Velho até Manaus. Então sempre é uma grande discussão, é um grande sonho. as pessoas continuam fazendo isso, né? Aventurando, essa é a verdade. Eles acabam passando desde carro pequeno a carretas, a caminhão, e eles conseguem fazer esse translado, esse caminho todo, mas é uma aventura, porque a gente sabe que o trânsito para chegar lá é realmente, né? Essa BR aí é um trânsito onde é buraco, é atolamento, é, baixada, eles vão se virando, vão colocando tronco de árvore, vão, as pessoas que fazem esse caminho, elas se ajudam, se guincham um outro, mas assim, é difícil o acesso, não é para qualquer um, não é qualquer carro que consegue chegar lá. Então realmente, e também vamos falar do que é sério, né? Se essa ligação realmente fosse completa, fosse feita, ela potencializaria o mercado em geral, pois ia ter o escoamento das produções, ia ter o escoamento aí, né, em geral aí dos produtos que iam poder fazer os caminhões de frete, as entregas, então a gente ia poder trazer as coisas aí da Zona Franca de Manaus, assim como a gente poder levar também, exportar o que nós produzimos aqui em Rondônia. Então assim, a 319 é um sonho, e para o mundo e para o Brasil, com certeza ela ia fomentar todo o nosso mercado. Nós vamos poder realmente gerar mais emprego, mas a gente sabe que é uma grande discussão ao governo, né, geral aí. E essas ações aí do governo federal, realmente, até hoje, ela não foi realmente eficaz, ela não fez a BR-319. É um sonho, mas também eles falam muito sobre o impacto, né, econômico, mas o impacto ambiental da região. Bom, desligado, alguns, né, algumas pessoas que moram ali também, para ser indenizada, existe a parte dos indígenas, mas enfim, esse estudo aí ela tem que ser completo. Mais uma vez, esse ano é ano político e nossas lideranças, nós possamos cobrar deles a 319, gente. Isso aí vem para com certeza trazer benefício para todo mundo, geração de emprego, mas é um sonho. Mas, como eu falei, o governo federal então anunciou esse investimento de 1,5 bilhão na rodovia 319 que liga Manaus a Porto Velho. A gente espera aí o decorrer de tudo isso e esse anúncio vai realmente se concretizar. Que eles anunciam muita coisa, André. É anúncio da pedra fundamental da construção de algo. É o anúncio agora que está vindo, agora o investimento de tantos bilhões. Mas esse anúncio a gente vê que muitas vezes é eleitoreiro, né? Eles anunciam, mas a gente não vê a conclusão. É apenas uma fala para incentivar os corações. As pessoas acabam, né, sendo frustradas aí, infelizmente. Seguimos com as nossas principais notícias. Nova fase em habitações sociais. Um mês após a entrega das chaves, moradores dos condomínios residenciais Porto Madeiro 2 e 5 estão comemorando a nova etapa em suas moradias próprias, garantindo mais segurança e qualidade de vida. Então, uma nova fase das habitações sociais é que foram entregue, né, através da prefeitura, habitações aí residenciais no Madeiro 2 e 5, meus condomínios residenciais. Então, parabenizar aí pela ação. As pessoas aí de baixa renda acabaram recebendo a sua chave da sua grande sonhada casa própria. Então, com certeza, temos que parabenizar, é um sonho. Então, as pessoas que são cadastradas aí no Baixa Renda poderam receber as suas chaves das suas casas e agora eles estão lá. Parabéns a essa ação e cada família, a gente torce sucesso a eles e que venham mais ações, as pessoas que realmente precisam desse incentivo e precisam realmente dessa ajuda, que ela chegue, né, ao local certo, as pessoas que realmente precisam, através desse cadastro, receber a sua própria casa própria. Alerta para a segurança no entorno das escolas, mais uma vez, né? Mais uma vez tem acendido esse alerta. A gente tem falado frequentemente, infelizmente, sobre a violência nas escolas e as ações estão sendo feitas através do Ministério Público aí. E o encerramento do Maio Amarelo, nós falamos também, o Maio Amarelo, né, para fechar o mês da conscientização em Porto Velho, seria a primeira corrida e Detran, movimento unindo esporte e educação para o trânsito mais seguro. Então, o Mês Amarelo vem falando sobre um trânsito mais seguro, que é uma fala que nós sempre falamos aqui na rádio, justamente sobre o trânsito de Rondônia e da capital de Porto Velho. A gente fica preocupado porque realmente, gente, é muito acidente, né? A gente falou sobre as distrações no trânsito ontem, para você estar concentrado, evite o celular, Você que não é aplicativo e está recebendo chamada ali para poder aceitar sua corrida, você que não é aplicativo, por favor, respeita a sinalização, tenta não ficar no celular. Entrou no carro, dá só o recado, gente, estou entrando no trânsito agora, daqui a pouco eu respondo, e coloca o seu celular ali na porta do carro, ali naquela gavetinha, para você não ter acesso, e foco no trânsito, né? Por favor, motorista aí, os motociclistas também, evitem essa atenção e dirigem realmente com cuidado para você chegar em segurança ao seu destino, tá certo? E continuando com notícias aí de Porto Velho, a gente vê agora aí credenciamento para grandes eventos. A prefeitura reabriu o período, né, de credenciamento a inscrições para empresas e organizadores de eventos realizarem festas e programações de grande porte na cidade de forma legal e estruturada. Então a prefeitura está fazendo esse chamamento e as empresas, as pequenas e grandes empresas, para fazer o seu credenciamento e as suas inscrições para poder participar e também fazer esses grandes eventos aí conforme a programação na cidade. Então, mas é um chamamento, então você que tem sua empresa, você possa estar se regularizando e poder participar, para depois não ficar aquela discussão que vem uma empresa de fora que está realizando, foi ela que está fazendo o evento. Então, muitas vezes não tem empresa credenciada, não tem toda a documentação e acaba, né, o pessoal reclamando aí. Então, parabéns aí essa ação e que possam estar se cadastrando realmente para depois não estar aí dizendo que não pôde participar, né? Transposição de servidores e direitos trabalhistas. O Diário Oficial da União publicou novas atas, né, dos enquadramentos de servidores públicos locais, movimentando a pauta sindical, que traz justamente, né, a transposição para o quadro federal. Então, você que também está aí esperando e aguardando, teve, né, novas alterações do enquadramento de servidores públicos locais. Para você estar, né, conferindo aí, né, através do Diário da União, e você pode estar conferindo e ver se essa transposição, a sua documentação, os seus registros também pode estar sendo alterado e você contemplado aí com essa transposição. São as principais notícias de Rondônia e do mundo, né? Nós tivemos aqui um caso, não vou deixar de falar, porque, né, vamos dizer assim, é reflexo aí. Foi presa mais uma jovem aí, considerada uma jovem do tráfico, uma menina, né, foi presa aí, a Ana, considerado aí do tráfico, né, infelizmente. Então ela chama-se, né, Aninha foi presa, Aninha do crime, do tráfico, uma jovem de 20 e poucos anos. Mas o que nos acende aqui é falar sobre isso, quantos jovens estão sendo envolvidos no crime. Uma jovem conhecida como Aninha, né, a Jai, foi presa, né, o codinome Aninha, foi presa pelos policiais do município de Paraná, em Rondônia. Ato de prisão em aberto, decorrente uma condenação definitiva pelo crime de tráfico de drogas. Para você ter noção, a jovem já é sentenciada há mais de 10 anos, né? Então, para você ver aí como é que tá a criminalidade. Então, jovens aí entrando para o crime, e realmente crime de tráfico de droga, crime de homicídio, né? Assalto à mão armada. Então, isso aí é uma grande discussão que a gente quer trazer em pauta aqui, né? A gente pede aos serviços públicos, os serviços sociais também, vocês que tiverem esse embasamento e possam trazer soluções, que vocês trazem em pauta, né? A Antena FM tá de portas abertas para ouvir a gente trazer soluções aí para essa criminalidade, soluções aí para os jovens estar participando mais de esporte, participando mais de educação. A gente quer mudança, né? Antena FM tem a sua responsabilidade social e a gente está aqui para ajudar. Agradecer a todos vocês que estão ligando aqui, o alô aí para Ricardo do Nacional, Daniele ali do Embratel, e também Tiago aqui do Areal, também Tucumanzal, né? Areal ali, Tucumanzal. Abraço, Tiago, também ligadão aí com a gente. Um abraço aos aplicativos que estão nos ouvindo ao vivo, a você motorista, você que está em casa. E nossa programação é essa. Obrigado você que participou da Rádio Antena FM, Rádio 102,5, líder em audiência. A gente vai ficando por aqui. Um forte abraço e até breve.

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5: 1:20.
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3: Antena FM e a hora certa. 1:39.
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3: 2:03.
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1: 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Oi, boa tarde, mais um Hits da Tarde no ar aqui pela melhor, né? Seja bem-vindo, bem-vinda à nossa programação. A partir de agora, eu, Luciana Kester, faço companhia no seu rádio. Por isso, aumente o volume, vamos juntinhos até as 5 horas da tarde com muita música, informação, diversão aqui no Hits da Tarde. E aí, tudo bem? 996-080-800, esse é o nosso WhatsApp, já tá liberado pra sua participação. Não perde tempo, manda o seu alô pra cá, tá bom? É, a gente só tá começando mais um programa, coisa boa, né? Pra você que tá sintonizado aí com a gente, seja bem-vindo, bem-vinda. Hoje é 28 de maio, que coisa boa, hein? O mês tá passando, a última quinta-feira do mês de maio, e vamos juntos até às 5 horas, fazendo muito barulho aqui no seu som. Aumenta o volume.

Hits da Tarde de hoje, quinta-feira. Não saia daí, continue na frequência, na sintonia. Você que nos acompanha em Porto Velho, Alvorada, Cacoá, Ouro Preto, também Ji-Paraná, onde está acontecendo a Rondônia Rural Show, Ariquemes, Jorge Teixeira, Urupá. Um abraço para vocês. Já já eu tô de volta.

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2: 12:19.
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0: Voltei, o intervalo é bem rápido por aqui, que bom ter a sua companhia todos os dias. De segunda a sábado estamos juntinhos aqui pelas ondas da Antena FM, a maior rede de rádio de Rondônia, você já sabe, né? Você pode nos acompanhar pelo aplicativo da Antena, também pode nos acompanhar pelo site redeantenafm.com.br e também pode nos acompanhar através da Alexa. Onde você estiver, você pode curtir a programação. E falando em programação, falando em música, mais música na sequência chegando por aqui para embalar a sua tarde.
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5: 2:39.
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Chegando mais música e informação no Hits da Tarde, desta tarde maravilhosa. Que coisa boa, aumente o volume, a gente vai ficar juntinhos até as 5 horas da tarde. Por aqui, muito som pra animar o seu dia, animar a sua tarde, né? Você que tá aí curtindo, 996080800, esse é o WhatsApp da Antena pra você curtir e não perder.

perder o que é informação por aqui também, né? Se você quer ficar ligadinho no que é notícia, você acessa dfmnews.com.br. Por lá você acompanha as informações do que está acontecendo pelo Brasil, pelo mundo, né? Por Rondônia também, por que não, né? E, claro, vou trazer atualizações para vocês. Olha, teve operação da Polícia Federal em Ji-Paraná e também Cacoal Ouro Preto do Oeste. Sério? É verdade, tá? É, no caso, em relação a anabolizantes. Sério. Essa operação foi divulgada na tarde de ontem, mas aconteceu na terça-feira em cidades aqui da região, né? É, no caso, Cacoal, região do Café, região central de Paraná e Ouro Preto. A operação, na verdade, é em combate à comercialização ilegal de anabolizantes. A polícia deflagrou essa operação, que tem o intuito, né, de combater a comercialização ilegal de anabolizantes e esteroides de origem estrangeira, sem registro no órgão de vigilância sanitária competente. Ocasião em que foram cumpridos 5 mandados de busca e apreensão expedidos pela primeira vara federal da subseção judiciária de Ji-Paraná, sendo 2 em Ji-Paraná, 2 em Cacoal e 1 em Ouro Preto do Oeste. As investigações são desdobramentos de uma operação deflagrada pela Polícia Federal em 2023, cuja análise do material apreendido permitiu a identificação de novos partícipes do fato delituoso, bem como a obtenção de elementos que demonstram, em tese, a prática de comercialização ilegal de anabolizantes de origem estrangeira pelos investigados, né? Então, nessa semana, eles só deram continuidade a essa operação, né? E cumpriram esses mandados de busca e apreensão em Ji-Paraná, Cacoal e Ouro Preto do Oeste. Para mais informações, acesse DFM News, fique sempre bem informado e continue aqui na nossa programação, porque na sequência vem música. Já já eu interajo com vocês, mando abraços. A galera que tá mandando mensagem aqui, que tá na Rondônia Rural Show, que coisa boa, daqui a pouco a gente fala também de Rondônia Rural Show. Não saia daí, continue na sintonia.

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3: 3 e 3. 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
10: Voltei de mais um intervalo. Os nossos intervalos são sempre bem rápidos por aqui na programação. E deixa eu falar pra você sobre Rondônia Rural Show. Falei que eu iria comentar um pouquinho sobre o que acontece, né? E a Antena FM acompanha de perto a movimentação da Rondônia Rural Show 2026. E claro, né? Você já sabe que a Rondônia Rural Show movimenta o setor produtivo de todo o estado e reafirma a posição do estado como a maior feira do agronegócio da região norte, que está sendo realizada durante essa semana no Centro Tecnológico Vandeci Hack, em Ji-Paraná. A feira reúne produtores rurais, empresários, investidores, cooperativas, representantes de diversos países, fortalecendo o agro rondoniense com o tema exportação e desenvolvimento. Durante esses 6 dias de evento, milhares de visitantes acompanham exposições de máquinas agrícolas, vitrines tecnológicas, agricultura familiar, pecuária, agroindústria, além de palestras, demonstrações técnicas e rodadas internacionais de negócios. A expectativa é muito grande, né? Que os números deste ano superem aí os do ano passado. E mais uma vez, a Antena FM marca presença na cobertura da Rondônia Rural Show Internacional, levando informação, entrevistas, bastidores e os principais acontecimentos da feira para os ouvintes de toda a região. Com a programação especial direto do evento, né? A gente acompanha aí de perto as inovações no campo, as histórias dos produtores, a movimentação que transforma Ji-Paraná no centro das atenções do agro nacional. E por isso que a Antena está sempre aí levando o melhor da informação e o que acontece na Rondônia Rural Show para você, amigo ouvinte, que tá ligadinho com a gente. 996080800, esse é o nosso WhatsApp, fica ligado aí que vamos para mais uma sequência de música. Já já eu bato um papinho com vocês de novo, tá bom? Não saia daí!

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0: 996080800, esse é o WhatsApp aqui da Antena pra você participar. Um alô especial pra Nadir, na linha 9, em Cacoal, ligadinha comigo. Ela não conseguiu anotar o número do nosso WhatsApp, aí ela me mandou mensagem aqui no meu PV, né? No meu WhatsApp particular. Que bom, né? Vocês que têm o meu número aí, que não conseguiu anotar o novo número, né? Que a gente entra em rede às tardes, manda mensagem pra mim. Pode ser no direct, no Insta, no Face também. Darlison, um abraço pra você. Vou pro intervalo, daqui a pouquinho eu tô de volta com mais música, não saia daí.
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6: 3:22.
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3: O volume que tá chegando mais uma sequência de música pra você ligadinho com a gente, de onde você estiver, pelos quatro cantos do estado de Rondônia, 996080800. Esse é o Hits da Tarde no seu rádio, não saia daí.
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2: 3:40.
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que está nos acompanhando de Porto Velho, um forte abraço. Alvorada, Cacoá, Ouro Preto, Ariquemes, Jorge Teixeira, Urupaz de Paraná. Em breve teremos novidades, teremos Antena Gospel em Ouro Preto do Oeste, também Antena FM em Pimenta Bueno. Um grande abraço para vocês que estão na sintonia.

companhia. E eu não posso esquecer de você, amigo ouvinte, ligadinho conosco. A Giliane, Pimenta Bueno, um abraço. A Andréia também ligada com a gente em Cacoal. Deixa eu ver, o Yuri também ligadinho conosco. A Nair, muita gente bonita, gente bacana, acompanhando a nossa programação. Continue sintonizado, tá chegando mais uma sequência de música. Não saia daí, já já eu volto pra gente interagir um pouquinho mais e trazer informação pra você na sintonia.

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3: 3:59.
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Os intervalos são bem rápidos por aqui, você que tá no carro pegando a BR-364, você que tá pelas rodovias do estado de Rondônia, dando carona à Antena FM, 996-080800, por aqui você pode mandar a sua mensagem, trocar ideias com a gente também, né? Deixar o seu recadinho, o seu alô, mandar um abraço especial pro Gesiel ligado com a gente em Jiparaná, também a Ana Lúcia, Alvorada do Oeste, galera da região do Vale do Guaporé, quem nos acompanha pelo aplicativo também, a Vivian, todos os dias ligada aqui, sintonizada conosco também. Muito obrigado por acompanhar o Hits da Tarde. Na sequência, ofereço a próxima música a vocês, amigos ouvintes ligados aqui todos os dias de segunda a sábado. E claro, vocês tornam essa programação ainda melhor. Então bora de música! Música!

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0: Daqui a pouquinho eu tô de volta com mais música na programação do Hits da Tarde de hoje. É bem rápido, não saia daí, continue na sintonia.
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6: 4:19.
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Semana especial essa semana, programação especial pra vocês também. Gente, obrigado pelo carinho sempre, tá? 996-080800. Esse é o nosso WhatsApp, você participa, a gente toca as principais músicas, o que você gosta de ouvir, você curte aqui na Antena FM. E bora aumentar o volume, porque tá chegando mais música no Hits da Tarde, dessa tarde de quinta-feira, maravilha! Bora curtir juntos!

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2: Essa música conta a história de um fim de relacionamento, porém com um final diferente.
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2: 4:37.
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0: Chegando à última sequência de hoje, tudo de bom pra você. Obrigado pelo carinho. A gente vai fazendo a programação até as 5 horas da tarde. Depois, mais um sucesso chega pra você curtir aí em sua programação, na programação preferida, da sua rádio preferida, por que não, né? E vamos curtir em ritmo de Rondônia Rural Show. Vamos de música. Aumenta o volume. Esse é o Hits da Tarde de hoje.
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1: Referente a esse que me referi.
0: 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Para custear a lavoura, o gado, até o investimento.
1: A facilidade, quais são, hoje aqui dentro da Rondônia Royal Show, a facilidade do pequeno produtor chegar aqui e falar, sério, eu tô precisando de uma linha de crédito. Como é que eu posso fazer para você abrir uma linha de crédito para mim?
0: Hoje o Pronafiano, vamos seguir nessa linha, o Pronafiano, ele chega hoje pra gente, ele traz pra gente um projeto. Esse projeto, o que a gente avalia? A gente avalia toda a parte ambiental da propriedade dele, seguindo a regra da legislação do fundo. Mas hoje o que a gente oferece é o crédito mais barato que tem no mercado, que é o Pronaf. E assim, a gente tem vários Pronafs, desde o bioeconomia, para energia solar, com 4,5% de juros. Nós temos esse Pronaf B com só 0,5% de juros. Então a gente consegue atender um leque muito grande, e o banco, ele vem mudando a visão dele ao longo prazo. Antigamente eu falava em bilhões, né? Hoje eu falo em famílias atendidas. 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
1: Resumindo, você sabe, como você falou, em bilhões você está levando mais lado social, mesmo lado financeiro, lógico, dentro do lado financeiro, do lado social, tem um lado financeiro, mas fica muito impactante falar financeiro. Vamos falar social.
0: Isso, porque assim, o banco ele tem um objetivo de vida diferente da maioria. A gente tem na nossa veia desenvolver a Amazônia. Então, o que a gente busca, né? 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Ou aqui em Rondônia, do indígena, que é pouco assistido. Então a gente tem essa parte social muito forte e que a gente está trabalhando cada vez mais para chegar nesse público.
1: Marcelo, para concluir nosso bate-papo, suas palavras para a Rede Antena.
0: Banco da Amazônia prestigiando mais uma vez essa festa maravilhosa, que é uma festa de negócios, né? Muito importante, a maior feira do país, da região norte. E a gente fica muito feliz em estar participando mais um ano. Como eu falei antes, a gente está correndo atrás para a gente superar os números do que foi nos anos anteriores e prestigiar nosso estado também. A gente tá na busca de levar desenvolvimento para nossa região.
1: Obrigado, Marcelo. Voltamos com vocês aí nos estúdios.
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3: Antena 74.
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1: Vem comigo na melhor sintonia do Brasil. Uma excelente noite de quinta-feira para você. Ligado aqui, sintonizado na Antena FM, ouvindo o Antena Sertaneja. Ó, local aí, você pode acompanhar a gente. O Bontinho Antena, das 6 às 8 da manhã, em Alvorada, com Alcides Milagres. 6 às 8. Ouro Preto, das 5 às 8, com o J. Rabelo. Alô, Rabelo, abração pra você, irmão. E em Cacoal, das 6 às 9 da manhã, o Bontinho Antena com Clóvis Ferbe. Beleza? Então aumenta o volume aí, só musical, tem locutor aqui a todo instante. E também em rede, uma ainda tendo até o meio-dia, né? Das suas manhãs até o meio-dia. Das 2 até as 5 da tarde tem a Luciana Kester. Das 5 às 6 da tarde, Pisanejo. E às 18 até as 20, volta eu novamente. Das 20 às 21 é a Voz do Brasil. 21 às 22 você acompanha o Top Hits. E das 22 até a meia-noite tem pra vocês o Moment Love. Música apaixonada. Nada. Bora curtir música. 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

0: Vitor, que pena.
1: Que pena!
2: Ao vivo e em rede para todo o nosso estadão de Rondônia. Chama daquele pessoal de Porto Velho, pela 102.5, Cacoal, Ouro Preto, Alvorada, Jorge Teixeira, Jaru, Urupá, Ariquemes, Ji-Paraná. Lembrando ainda que brevemente vamos inaugurar Antena FM Gospel em Ouro Preto, a 93.5. E também Pimenta Bueno, 102.7. Não é à toa, né? É a maior rede de rádios de Rondônia e só tá crescendo, só tá crescendo. Ó, muita música boa, repertório bacana pra vocês. A sua interação aqui é a Rádio Povão, tá? A gente atende todo mundo. 996080800. Bora pro break, já tem mais.
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2: Antena 7:18.
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1: Simbora, é quinta-feira. Excelente noite para você ligado aqui na programação da Antena FM. É o Antena Sertaneja em rede para todo o nosso querido estado de Rondônia e também pela Alexa no aplicativo e no site redeantenafm.com.br. Um alô aqui para Sueli Ribeiro, na linha 14, em Urupá. Alô, Sueli, boa noite para você. Alô, Keila. Keila também sempre com a gente, né, Keila? Quem mais com a gente aqui é Nadir. Oi, Nadir. Boa noite pra você, mulher. A Nadir, o Gilson Agostinho do bairro Teixeirão, a Neia também tá sempre com a gente na Rodovia do Café, Sheila também do bairro Teixeirão, Rony Viu no bairro Liberdade, alô Débora Reis no bairro Bandeirantes em Cacoal, ouvindo pela 96.5. Quem mais tá com a gente aqui, rapaz? Cadê aqui? O Marcos do Greenville 2, beleza. Alô Reginaldo em Porto Velho, Leonardo em Jorge Teixeira Jaru, alô Wesley em Urupá, a Natália também tá em Urupá, sempre nos ouvindo aí, né Natália? Boa noite, obrigadão, um abração pra você e também pra toda a família. Bora curtir música e a música não para, é uma Antena Sertaneja até umas horas, até as 8.
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5: Antena, 7:38.
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1: Já estamos aqui na reta final do Antena Sertaneja de hoje. Eu quero aqui agradecer mais uma vez a sua audiência de todos os dias. Uma boa noite para você que está nos acompanhando no carro, na internet. Você que está em casa, está no trânsito, está na BR, está viajando de boa. Boa viagem para você, tá? Boa viagem. Agora as últimas do Antena Sertaneja desta quinta-feira, hoje dia 28 de maio de 2026. Registrar também aqui, a audiência de todos os dias do Vitor e também da Maria, que são lá do bairro Nova Esperança. Alô, Vitor! Alô, Maria! Obrigado aí, tá? Obrigado pela participação em Cacoal, ouvindo pela 96.5 FM. Eliette em Alvorada do Oeste. Alô, Eliette! Ela fala assim, toca minha música, Josimar. Toca minha música, Josimar. Belinha em Jardinópolis. Bora curtir músicas, as últimas.
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0: Antena Sertaneja desta quinta-feira, dia 28 de maio. Gente, hoje foi o quarto dia da Rondônia Rural Show, tá? Informações bacanas pra vocês. E amanhã, é sexta-feira, o quinto dia, nossa equipe por lá no stand em Ji-Paraná, tá? Amanhã, sexta-feira, com todas as informações pra você também, tá? Fique ligado aqui na Antena FM. Música, informação. E se você quer ficar antenado, bfmnews.com.br é o site oficial de notícias, sempre atualizado. Notícia em tempo real, sem fake news, virou notícia, tá lá no bfmnews.com.br. Eu volto amanhã, a partir das 8 da manhã. Até lá. Fui!
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0: Antena FM 756.
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0: Está no ar a Voz do Brasil. As notícias do governo federal que movimentaram o país no dia de hoje.
1: Boa noite.
2: Boa noite para você que nos acompanha em todo o país.
1: Quinta-feira, 28 de maio de 2026.
2: Vamos ao destaque do dia. Emprego.
1: Brasil tem o menor desemprego para o trimestre encerrado em abril desde 2012.
2: Em abril foram geradas mais de 85 mil novas vagas de trabalho formais. Luana Karen.
3: O Brasil encerrou abril com mais de 47 milhões e 800 mil empregos com carteira assinada.
1: E ainda, presidente Lula sanciona projeto que cria a Universidade Federal Indígena.
2: Será a primeira instituição de ensino superior do país voltada aos povos originários.
4: Aos poucos a gente vai ensinando o mundo a compreender que é possível, de forma civilizada, a gente garantindo a todos aqueles que habitam o planeta a ter os seus direitos.
1: Você vai ouvir também combate ao crime organizado.
2: Nova operação avança na asfixia financeira e no fim das fraudes no setor de combustíveis.
1: Ação também impede que gasolina adulterada seja repassada aos consumidores.
2: Na apresentação da Voz do Brasil, hoje, Mariana Jungmann e Luciano Seixas.
1: E acompanhe a gente ao vivo, acesse radiogov.ebc.com.br ou o canal Gov na sua TV aberta.
2: O emprego no Brasil continua em crescimento.
1: No mês de abril, foram criados quase 86 mil postos de trabalho com carteira assinada.